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1: Aí, Júnior, o que será que tinha naquele áudio, hein, meu irmão?
2: César,
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1: É. 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

0: Bom dia para todo mundo que tá acordando agora. Sejam todos bem-vindos. Essa é a Continental FM. Eu sou o Kleber Massaneiro e tô chegando bem cedinho para ficar junto com você nessa manhã, aqui na Rádio Continental FM. Como todas as manhãs, nós vamos juntos das 5 até as 7 horas com o De Casa Continental, esse programa tão bacana, né? Só para quem acorda cedinho, para quem acorda de bem com a vida, para quem acorda para curtir os melhores momentos da nossa manhã. Quanto antes a gente acorda, antes, né, nós estamos tomando nosso cafezinho. E quanto antes a gente acorda, maior fica o nosso dia, a nossa manhã, a nossa tarde, a nossa noite. O nosso dia parece que rende mais quando a gente acorda cedo. Já quero aproveitar e desejar um bom dia cantadinho para todo mundo nessa manhã da Continental. É bom dia, bom dia.
1: Bom dia.
0: 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Abrindo a programação da nossa manhã continental, do O de Casa. Para você que acorda junto comigo, para você que toma seu café, seu chimarrão, para você que já está trabalhando, pretende sair para trabalhar daqui a pouco, está querendo curtir a boa música da nossa manhã, fique ligado junto comigo aqui na Continental, porque é aqui que a gente deixa tudo certinho para você começar o seu dia sorrindo, porque começar o dia sorrindo é a melhor forma de a gente carregar as nossas energias, de a gente se preparar para mais uma jornada, para mais um dia de lazer, de trabalho, ou seja, de estudo também, por que não? Com gratidão às pessoas que a gente ama, devemos celebrar sempre o fato de estarmos vivos e aproveitar o tempo que temos diante de nós com muita alegria, muito bom astral todos os dias. Muito obrigado por você estar aqui na Continental junto comigo. Eu sou o Kleber Massaneiro e a nossa manhã começa com muita música no seu rádio. Bom dia.

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0: Continental, a rádio de todas as gerações. E assim a gente fecha o primeiro bloco, gente. Primeiro bloco da nossa manhã com muitas músicas, músicas mais antigas, músicas que a gente chama de músicas rancheiras, alguns chamam, né? Mas são músicas que deixam a gente mais contente, que deixam a gente mais reflexivo, deixa com que a gente relembre de coisas boas do passado e que a gente lembre também que o nosso futuro depende de nós. Na verdade, o que a gente vive? O que é a nossa vida? É o agora, né, gente? O passado já foi, o futuro não chegou. Nós temos que viver o agora, porque é o agora que nos interessa. E quando você começa bem cada dia, com um coração mais grato, com mais alegria, a luz brilha a partir do seu interior. E é por isso que eu desejo a você que está ligado aqui no O de Casa Continental uma boa manhã. E vamos juntos, porque tem muita coisa para acontecer ainda. Vamos para o intervalinho comercial e já já eu volto com mais músicas. Mas antes de eu ir para o intervalo, quero desejar a você um bom dia, cantadinho, claro, bom dia. Vamos tomar um café? Vamos, Tim, tomar o nosso cafezinho da manhã. Lembrar que ele tá cheiroso, tá gostoso. Se você ainda tá meio sonolento porque acabou de acordar, quem sabe um bom cafezinho não deixa você mais enérgico, né? Deixa você mais vivo, mais no pique para tocar esse dia, essa nossa manhã com muita música, essa nossa manhã com muito trabalho, com muita energia. E eu quero que você levante, acorde, tome seu café junto comigo. Vá para o trabalho, para a escola ou simplesmente ficar em casa para curtir a boa música que a Continental leva até você, a sua trilha sonora da manhã. Bom dia a todo mundo, eu vou para o intervalo e a gente já volta com mais música.
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0: Bom dia, bom dia, bom dia. Fechando assim, mais uma daquelas sequências, ó, espetaculares, né? Aqui na Continental é assim que a gente gosta de acordar todos os dias. A gente acorda você com o cantinho do nosso galo, com o cuco, o nosso relógio, batendo aí no seu ouvido. Isso, é pra acordar, gente, é pra levantar com bom astral, é pra acordar sempre. Quando abro a cada manhã a janela do meu quarto, né? Você não sabe, mas é como se abrisse mesmo um livro, numa página nova. É mais um dia que tá chegando, mais um momento que estamos recebendo pra fazer aquele dia espetacular. Que esse dia seja excelente e proveitoso, que você tome seu café sempre muito gostoso. Para todo mundo que acorda cedo, eu desejo um bom dia, uma manhã deliciosa, gente. Bom dia!
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0: E aqui na Continental a gente leva até você a alegria da nossa manhã. O nosso jeitinho especial para você que tá acordando, para você que já está acordado, para você que já está trabalhando. Sabe que a trilha sonora passa obrigatoriamente pela Continental FM, né? Que você dê a cada dia a chance de tornar o dia mais bonito e o dia mais bonito da sua vida ainda, né? Aquilo que eu falei lá no comecinho do programa, como sempre eu falo alguma coisa, é para deixar você bem alegre, né? Temos que fazer do nosso dia o melhor do dia, o melhor dia dos dias, porque o que a gente vive é o agora, é o momento. A gente não vive o passado, a gente não vive o futuro. O passado a gente já sabe o que aconteceu. Se erramos, vamos acertar. Se acertamos, vamos continuar acertando. E o futuro? O futuro não sabemos de nada do futuro, só sabemos que ele virá. Se a gente vai estar lá também não sei, mas eu sei dizer que se você está aqui junto comigo, é para estar alegre, é para estar feliz, porque nós estamos na Rádio Continental FM, a rádio de todas as gerações. E nessa manhã, se te ocorrer por acaso de manhã, de acordar com preguiça, indolência, lembra do pensamento, a gente se levanta para retornar à obra do homem, a nossa vida, a nossa obra, a nossa arte, que é a melhor parte de todas. É viver, gente, viver feliz, alegre, contente, é viver estar junto com quem a gente ama, com quem a gente gosta, é viver, sobreviver às vezes, claro, né? Mas principalmente ficar alegre, ficar feliz, porque assim a gente vive mais. Uma pessoa feliz tem mais momentos de lazer, de felicidade, de alegria, tem mais momento de vida. É por isso que eu quero ter você sempre feliz, curtindo a boa programação da nossa Continental. Bom dia, vamos pro intervalo para voltar com muito mais músicas na nossa manhã Continental. Ou de casa, é com Kleber Massaneiro e você na Continental FM.
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0: De casa, pode chegar pertinho do rádio, pode chegar bem pertinho do rádio, porque nós estamos aqui junto com você para fazer aquele aquecimento matinal, com boa música, aquecer para mais uma manhã. Não tô falando aquecer de calor em si, mas aquele calor humano, aquele calor próximo, para dizer que nós estamos aí a todo vapor, a 1000 por hora, né? Levando até você a música que você gosta de manhã, acordando todo mundo, dizendo para você que nós da Continental FM estamos aqui junto com você todas as manhãs, desejando aquele bom dia, meus amigos. Bom dia. Olha a vinheta.
1: Bom dia.
0: É uma manhã melhor do que a outra, né? Assim a gente gosta de estar aqui. O que você gosta de ouvir? Você gosta de uma música mais antiga? De uma música mais moderna? Você é uma pessoa mais moderninha, você que tá me ouvindo aí agora? Ou você é a pessoa daquela das antigas? Tem só aquele radinho a pilha, ou de repente aquele radinho valvulado antigão de madeira lá em cima de uma estante? Sabe que tem gente também que acorda bem cedinho, mais tecnológica, né? Que ouve a rádio no celular, claro. Estamos no seu celular também, através do site continentalfm.com.br, e também você que tem Alexa pode já pedir Alexa ouvir Continental FM. Olha que interessante, né? Você pode nos ouvir de várias maneiras. Aí você pensa assim: poxa vida, esse final de semana que vem agora eu vou viajar, ou viajei no último final de semana, não sei qual viajar, tal dia eu vou viajar. Pra onde é que você vai? Ah, eu vou dar uma volta, vou pro Paraná, vou pra São Paulo, Rio Grande do Sul, ou pro Rio de Janeiro, vou pra Argentina, fora do Brasil. Ou você vai pra onde você achar melhor, pra onde você achar que deve ir, né? Ou pra onde você tiver que fazer a sua viagem. Mas eu gostaria de ir ouvindo a Rádio Continental FM, né, galinho? É verdade, é exatamente isso que eu ia dizer, galinho. Você pode nos ouvir em qualquer lugar do mundo, porque nós estamos na internet, continentalfm.com.br. Esse é o nosso site. Como eu já falei agora há pouco, no bloco passado, você pode simplesmente acessar o nosso site e ouvir a Rádio Continental de qualquer parte que você estiver no mundo. Eu digo isso. Inclusive, se você pegar um daquele foguete Artemis 2, aí for dar uma voltinha ao redor da Lua e voltar, se você vai ter internet, obviamente, na espaçonave, você vai poder nos ouvir pela internet também. Olha que maravilha, né, cabrinha? É isso que eu tô falando. Quero aqui agradecer nessa manhã a sua audiência, você que nos ouve aqui na nossa região, pertinho da gente, aqui da rádio. Pode estar em Coronel Freitas, em Chapecó, Cordilheira Alta, você está onde você estiver. Muito obrigado pela sua audiência e saiba que aqui você não está sozinho de jeito nenhum. Olha aí, tocou o sininho, tocou o relógio. 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Muito obrigado a todos nessa manhã. Já vamos para o intervalo, vamos agora para a oração da manhã. E daqui a pouquinho eu tô de volta junto com você. Aqui é Continental FM.
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3: Bom dia, queridos filhos e filhas. Bom dia, povo de Deus. Nós estamos em plena Semana Nacional da Família. Que você tenha um alegre despertar nessa segunda-feira. O tema, pedindo a Deus Nosso Senhor que a família seja formadora de verdadeiros valores cristãos e humanos. Vamos rezar? Em nome do Pai, do Filho e do Espírito Santo. Amém. Senhor, amado Jesus, os profetas vos anunciaram como príncipe da paz.

Os anjos anunciaram paz aos homens por ocasião do vosso nascimento. Morreste na cruz para consolidar a paz entre Deus e os homens. No dia da ressurreição dissestes: a paz esteja convosco. E por isso, ó Príncipe da Paz, no início deste dia, nesta manhã, venho pedir: abençoai e santificai a minha família. Peço, Senhor, a graça de que minha família possa ser, de fato, formadora de valores humanos e cristãos. Que todos nós tenhamos atitudes humanas de respeito, dignidade, de valorização do próximo, de promoção humana. Abra nossos olhos às necessidades do próximo. Senhor, pedimos a graça de que nossa família seja verdadeiramente uma família cristã, autenticamente cristã. Exemplo para aqueles que vivem perto de nós. Senhor Deus, afugentai todo o mal, livrai-nos do perigo de nos perder. E se em algum momento nossos olhares se distanciarem, Senhor, tome-nos pelas mãos e conduze-nos ao lar. Senhor Deus, abençoai a minha família e abençoai a todas as famílias. Afastai para longe das famílias brigas, desavenças, as drogas, o desemprego, a enfermidade, a mentira, a traição. Que a família seja, Senhor, um lugar de diálogo e de amor, de carinho e de afeto. Senhor, abençoai e protegei a minha família nesta manhã. Amém. Pai nosso que estais no céu, santificado seja o vosso nome. Venha a nós o vosso reino, seja feita a vossa vontade, assim na terra como no céu. O pão nosso de cada dia nos dai hoje, perdoai-nos as nossas ofensas, assim como nós perdoamos a quem nos tem ofendido. E não nos deixeis cair em tentação, mas livrai-nos do mal. Amém. Senhor, fazei da minha família formadora de valores humanos e cristãos. Um bom dia a todos. Amém.

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0: E lá fechamos mais um bloco sensacional na manhã da Rádio Continental ou de casa, Continental, com Kleber Massaneiro. Pra você que ainda não me segue no Instagram, por favor, né? Vai seguindo no Instagram, que eu sigo você de volta no mesmo momento. Me seguiu no Instagram, eu já vou seguindo também. Às vezes não dá pra ser no mesmo momento, né? Porque às vezes eu estou fazendo outra coisa, estou fazendo meu trabalho, como agora, por exemplo. Mas se você me seguir no Instagram, eu sigo você. Na hora que eu abrir no Instagram, já vou seguindo também. Eu sou adepto dessa, né? Eu sigo todo mundo que me segue, né, galinho? É verdade. Mas por que será que amanhã tem que começar tão cedo pra gente, né? Tem gente que começa bem tarde, mas a gente começa bem cedo. Por que será que nós temos que começar tão cedo a nossa manhã? É porque a gente precisa de mais tempo pra sonhar com as coisas boas, de mais tempo pra viver a nossa felicidade, viver com a trilha sonora da sua Continental FM. Quanto mais cedo a gente acorda, mais tempos nós temos para viver a nossa vida, para curtir, para nos divertir, para nos alegrarmos, às vezes para chorar um pouquinho, que faz bem para a saúde também, mas principalmente dar boas gargalhadas todos os dias. É isso que a gente quer, é isso que eu desejo para você nessa manhã de hoje, que você acorde feliz da vida, que você levante feliz, que você dê boas gargalhadas, que você tome aquele cafezinho gostoso junto comigo, junto com o meu galinho da montanha, junto com a pessoa que você gosta, com a pessoa que você ama, com a pessoa que te acompanha todos os dias. Se por acaso você vive sozinho, uma pessoa solitária, de repente vive sozinho na sua casa, no seu apartamento, no seu rancho, não sei, você tem a companhia da Continental e nós da Continental temos a sua companhia também. Vamos agora direto para o intervalo e na sequência eu volto com mais um bloco do De Casa para acordar de bem com a vida. Bom dia.
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0: encerrando mais um bloco da nossa Continental FM, desejando a todos que tenhamos um dia cheio de alegria e de boas vibrações. A nossa manhã continental já começa bem cedinho, né? 5 horas da manhã, eu tô aqui com o meu galinho da montanha, tô aqui com as minhas cabrinhas. Tô por ainda, cabrinhas? Agora vocês não me largam mais, né, cabrinhas? Estou aqui com todo mundo que acorda cedo para ir trabalhar, de repente, para simplesmente para estudar, né? Tem gente que estuda, tem que acordar cedo para estudar. Ou você, que de repente vai ficar em casa, dona de casa, você que já é aposentado, talvez acorda cedo para cuidar aí dos seus animais, cuidar do seu jardim, da sua plantação, cuidar seja lá do que você tiver. Mas é bom acordar cedo, o dia fica muito maior quando a gente acorda mais cedo.
1: Bom dia.
0: Bom dia para todo mundo na Continental FM, cheios de muita energia. 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Já não é mais tão cedo assim, tem muita gente que já foi pra academia, já tá quase voltando, tem aquele que tá no carro indo trabalhar, ouvindo a programação no carro, no seu caminhão, na sua máquina pesada. Quem já chegou bem cedinho junto comigo, sabe que eu já tomei alguns cafezinhos aqui junto com você, né? Então vamos continuar juntos na nossa manhã, no O de Casa, que vai até às 7 horas da manhã. Eu vou agora pro intervalo e já volto daqui a pouco com o último bloco do O de Casa. Bom dia.
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0: 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Fechamos assim mais um bloco daqueles espetaculosos na nossa manhã continental. Eu digo espetaculosos porque o De Casa é assim, a gente toca músicas do passado, às vezes músicas do presente, às vezes uma música nem tão do presente assim e nem tão do passado assim, mas a gente toca música que faz o clima da sua manhã para você acordar cada vez mais alegre, mais feliz, compartilhando junto com a gente seu sorriso, né? O sorriso também da pessoa que você ama perto de você, que é a maneira perfeita de começar muito bem o dia, dando um baita de um sorriso. Tenhamos todos uma ótima manhã, principalmente para você que está ligado junto comigo aqui na Continental FM. Estamos encerrando o De Casa Continental. 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Muito obrigado, gente. Valeu mesmo a sua companhia por terem ficado junto comigo aqui na programação do O de Casa, que volta somente amanhã, gente. O O de Casa volta a partir das 5 horas da manhã. Mas eu não, né, Galinho? Eu vou continuar por aqui, né, Galinho? É verdade. Vem aí o nosso Jornal Continental News com notícias da Caerte. Depois tem o Luan no Jornal Continental. Eu me encontro com você às 8 horas da manhã com muita música na nossa Manhã Continental. É ou não é, minhas cabrinhas? É verdade, é verdade. Então, meus amigos, um beijo grande, um abraço pra todo mundo. A gente se fala daqui a pouco, 8 horas, com o De Casa, não, com a Manhã Continental. O De Casa tá acabando agora. Manhã Continental, junto comigo, com prêmios e muita música aí no seu rádio. Bom dia.
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1: Olá, estamos começando mais uma semana com muita informação aqui no Caerte Notícias. Eu sou a Marilis Pequeno e te convido a acompanhar as informações que movimentam Santa Catarina. Confira agora os destaques desta edição.
2: Santa Catarina registrou o crescimento nos indicadores do IDEB de 2025 em todas as etapas da educação básica. O estado também ampliou em cerca de 31% o número de escolas participantes da avaliação.
3: Brasil registra superávit de 7 bilhões de reais na balança comercial em julho, com alta nas exportações e importações.
4: Vendas de veículos zero quilômetro crescem 8,4% neste ano, com mais de 135 mil unidades emplacadas em Santa Catarina. Popularização dos elétricos e híbridos impulsiona resultado.
5: Araranguá elevou os índices nos anos iniciais e finais do ensino fundamental, superando a média de desempenho registrada na avaliação anterior.
6: No meio-oeste de Santa Catarina, avança a licitação do novo contorno viário entre Joaçaba, Luzerna e Hervaldo Oeste.
7: Governo deve voltar a tributar compras no exterior a partir de 2027, a chamada taxa das blusinhas. Imposto será cobrado sobre o consumo com a reforma tributária entrando em vigor.
8: Semana começa com frio, chuva e chance de geada em Santa Catarina.
1: A Caerte Notícias, Santa Catarina em rede, informação em primeiro lugar. Começamos pelo meio-oeste, onde avança o projeto do novo contorno viário, que vai ligar Joaçaba, Luzerna e Hervaldo Oeste. A primeira etapa da obra entra agora em fase de licitação. Quem traz os detalhes é a repórter Berta Tizen, da Rádio Sintonia de Ituporanga.
9: A primeira etapa do novo contorno viário que vai ligar Joaçaba, Luzerna e Hervaldo Oeste entra em uma nova fase na próxima terça-feira, dia 11, com a abertura das propostas da licitação. O projeto prevê a construção de uma nova rodovia como alternativa BR-282, com o objetivo de melhorar a fluidez do trânsito e retirar parte do tráfego pesado das áreas centrais dos municípios. Nesta primeira fase, serão contemplados trechos de Joaçaba e Hervaldo Oeste. O chamado segmento 1 terá 9,9 quilômetros de extensão e investimento previsto de cerca de 80 milhões de reais. No total, o contorno viário deve ter aproximadamente 35 quilômetros e investimento estimado de 230 milhões de reais. A nova estrada também terá conexões com vias municipais ao longo do percurso. Da redação da Sintonia FM para o Acaerte Notícias, Berta Tizen.
1: E dos investimentos em infraestrutura, seguimos para a educação. Santa Catarina melhorou os resultados do IDEB em todas as etapas da educação básica e alcançou o melhor desempenho da série histórica dos últimos 20 anos. O estado também ampliou a participação das escolas na avaliação. A reportagem é de Vanessa Carini.
2: Olá, Marilis. Notícia boa para a educação catarinense, hein? A rede estadual de Santa Catarina registrou crescimento em todas as etapas avaliadas pelo Índice de Desenvolvimento da Educação Básica, o IDEB. A secretária de Estado da Educação, Luciane Sereta, destaca que o avanço foi registrado nos anos iniciais e finais do ensino fundamental e também no ensino médio.
10: Nos anos iniciais do ensino fundamental, o IDEB subiu de 6,4 em 2023 para 6,7 em 2025. Colocando Santa Catarina em terceiro lugar no país. Nos anos iniciais, avançamos de 5,2 em 2023 para 5,4 em 2025, mantendo o estado entre os quatro melhores do Brasil. E no ensino médio, alcançamos a nota 4,5 em 2025, atingindo o sétimo melhor índice do país, igualando a média nacional. Esse resultado é ainda mais significativo porque ampliamos em cerca de 31% o número de escolas estaduais participantes da avaliação, passando de 703 escolas em 2023 para 921 escolas em 2025, tornando o IDEB ainda mais representativo da realidade da nossa rede.
1: E esse avanço também aparece nos municípios. No sul do estado, Araranguá registrou crescimento nos indicadores dos anos iniciais e finais do ensino fundamental. Os detalhes com a repórter Juliana Oliveira, da Rádio Araranguá.
5: Araranguá apresentou melhora nos resultados do Índice de Desenvolvimento da Educação Básica, o IDEB, principal indicador da qualidade do ensino público no país. Nos anos iniciais do ensino fundamental, a nota do município passou de 5,7 em 2023 para 6,4 em 2025. Já nos anos finais, o índice subiu de 4,4 para 5,4. Segundo a secretária municipal de Educação, Mari Lúcia Rodrigues, o resultado reflete investimentos na estrutura das escolas, aquisição de materiais pedagógicos e formação continuada dos professores. O IDEB é calculado pelo Ministério da Educação com base no desempenho dos estudantes em avaliações nacionais e nas taxas de aprovação escolar, servindo como referência para acompanhar a qualidade da educação básica em todo o país.
1: Outros municípios catarinenses também tiveram destaque no IDEB de 2025. Içara aparece entre os melhores desempenhos do estado e Criciúma também registrou avanço nos indicadores. E agora mudamos de assunto para falar de economia e mercado automotivo. As vendas de veículos zero quilômetros estão crescendo neste ano em Santa Catarina. De acordo com a Federação Nacional da Distribuição de Veículos Automotores, um dos fatores que impulsionam o setor é a popularização dos modelos elétricos e híbridos. O repórter Cadu Reis tem mais detalhes.
11: Olá, Marilis. Um abraço a você e aos ouvintes. Os consumidores catarinenses adquiriram mais de 135 mil veículos zero quilômetro nos sete primeiros meses de 2026. Conforme dados da FenaBrave, o montante corresponde a um crescimento de 8,4% em comparação com o mesmo período do ano passado. O setor registrou cerca de 21.700 vendas em julho, quase 10% a mais do que no mês anterior. O diretor executivo do Sindicato dos Concessionários e Distribuidores de Veículos no Estado e da FenaBrave Regional Santa Catarina, Peter Santana, avalia que a popularização dos veículos elétricos e híbridos impulsiona os resultados.
12: É um resultado muito positivo e pode ser considerado acima das expectativas iniciais para esse período, especialmente diante das incertezas do cenário econômico nacional. Entre os principais fatores, observamos que o consumidor catarinense está cada vez mais interessado nas novas tecnologias, na eficiência energética, na segurança e na mobilidade que estimulam a aquisição de veículos novos, que hoje, dos eletrificados, representam aí 30% das vendas e impulsionam o desempenho das concessionárias.
11: Entre as regiões catarinenses, somente o Planalto Serrano registra diminuição nas vendas no acumulado do ano, com leve redução de 0,2%. O comércio apresenta crescimento de 17% na Grande Florianópolis, 8% no Sul, 7% no Norte, 6% no Oeste e 4% no Vale do Itajaí.
1: Daqui a pouco, o Brasil fecha julho com saldo positivo na balança comercial, impulsionado pelo aumento das exportações. Eu volto já.
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11: Olá, eleitor catarinense. O prazo para partidos, federações e coligações registrarem candidaturas para as eleições 2026 termina no próximo sábado. O procedimento é feito por meio da internet com solicitações via sistema de candidaturas, o Candex. O Tribunal Regional Eleitoral de Santa Catarina ofertou treinamento prático com o objetivo de preparar os representantes das siglas para a utilização da nova versão da ferramenta. Um manual também foi disponibilizado pelo TRE catarinense. O prazo final para a transmissão do pedido de registro de candidatura encerra exatamente às 7 horas da noite do dia 15 de agosto. A conclusão do processo abre caminho para o período de campanha nas ruas e na internet que começa no domingo, dia 16. Até o próximo Minuto do Eleitor. Minuto Fê Comércio Santa Catarina.
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16: O comércio exterior brasileiro voltou a apresentar um resultado positivo em julho. O país exportou mais do que importou e fechou o mês com superávit de pouco mais de US$7 bilhões. O crescimento foi impulsionado pelas vendas de soja, petróleo e combustíveis. O repórter Marco Aurélio Gomes explica esse resultado.
17: Então, Amarilis, segundo os dados do Ministério do Desenvolvimento, Indústria, Comércio e Serviços, em julho, o Brasil exportou mais de US$34 bilhões e importou mais de US$27 bilhões, fechando o mês com um superávit de pouco mais de US$7 bilhões. Na comparação com julho do ano passado, tanto as exportações quanto as importações cresceram. Entre os produtos exportados, os destaques foram para a soja, o petróleo bruto e os óleos combustíveis. Já nas importações, houve um aumento nas compras de combustíveis, equipamentos de informática, medicamentos, componentes eletrônicos e matérias-primas para a indústria. A China segue como o principal destino dos produtos brasileiros e respondeu por quase um terço de tudo que o Brasil exportou no mês. Já as vendas para os Estados Unidos e para a Argentina diminuíram. No acumulado de janeiro a julho, a balança comercial registrou um superávit de US$49 bilhões, com um crescimento tanto nas exportações quanto nas importações, em comparação com o mesmo período do ano passado.
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16: Agora vamos a Brasília com Rita Sardi. O comércio de Santa Catarina ainda está preocupado com o fim da taxação das compras de até US$50. Como é que está essa situação, Rita?
7: Olá, Marílis e ouvintes. Olha, Marílis, a chamada taxa das blusinhas foi zerada em maio por uma medida provisória, mas o Imposto Federal sobre Compras Internacionais de até US$50 pode retornar em 2027 pela reforma tributária, ou caso o Congresso derrube a decisão atual até setembro. Desde maio, compras de até US$50 em sites do exterior estão sem o Imposto de Importação Federal de 20%, com alíquota de importação zerada. Sem a taxa, o número de encomendas internacionais subiu muito, batendo recordes de volume e valores registrados pela Receita Federal. Helder Arseno, assessor de Relações Internacionais e Governamentais da Fecomércio de Santa Catarina, diz que a entidade trabalha junto ao governo federal para que a medida provisória caia ou caduque na linguagem política. Segundo ele, o setor do comércio é impactado negativamente com o fim do imposto das blusinhas.
18: Empresários têm sentido o impacto já nesses poucos meses de execução da medida provisória.
7: Amarilis, o governo planeja substituir a antiga taxa por um novo imposto da reforma tributária, a contribuição sobre bens e serviços, a partir de 2027.
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16: Agora vamos conferir como fica a previsão do tempo em Santa Catarina. Daniele Lima.
19: Olá, Marilise ouvintes. Nessa segunda-feira o tempo segue instável. Teremos céu encoberto, anublado, com chance de chuva isolada em todo o estado, principalmente nas áreas próximas ao Paraná, no meio oeste e nos planaltos. No litoral sul e áreas próximas ocorrem maiores aberturas de sol. O vento sopra de sul com rajadas no litoral, enquanto no interior sopra de nordeste a sudeste. As temperaturas diminuem. As máximas variam de 6 graus na serra até 17 graus no litoral sul, sendo abaixo de 12 nos planaltos. A terça-feira amanhece com chance de geada nos planaltos e no meio oeste, onde as mínimas ficam abaixo dos 8 graus. Nas demais regiões, variam entre 8 e 14 graus. Será mais um dia instável, com bastante nebulosidade e maior possibilidade de chuva, deve ser mais abrangente. O sul catarinense segue com mais aberturas de sol. A tendência é termos um período mais úmido, com chuvas mais frequentes no estado ao longo da semana. Hoje e amanhã, as temperaturas quase não se elevam, mas entre quarta e quinta já voltam a subir, aumentando as instabilidades. Seja com sol ou com chuva, que você tenha uma excelente semana.
1: E esse foi o Acaerte Notícias de hoje. Obrigada pela companhia. Tenha uma excelente semana. Amanhã eu volto. Um abraço para você e até lá.

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0: Olá, muito bom dia. 7:22, está no ar mais uma edição do Continental News. Hoje, dia 10 de agosto de 2026, segunda-feira. Nascimento do escritor Jorge Amado e nascimento do poeta Gonçalves Dias. 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Você vai acompanhar na edição de hoje. ProUni, selecionados na segunda chamada, tem até sexta para confirmar dados. Vítimas colombianas de acidente com helicóptero eram da mesma família, informação que repercute nas redes sociais. Você vai acompanhar também aqui na nossa programação que eleitores que moram no exterior podem solicitar voto em trânsito. Tudo isso e muito mais agora aqui na nossa programação Continental FM, a rádio de todas as gerações. Um bom dia para você.
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0: Vamos lá. ProUni, selecionados da segunda chamada, tem até sexta-feira para confirmar dados. Priscila Terezo com os detalhes.
2: Os estudantes que foram selecionados na segunda chamada do ProUni, programa Universidade para Todos, têm até a próxima sexta-feira, 14 de agosto, para confirmar as informações de inscrição. A documentação solicitada para comprovação deve ser apresentada diretamente na instituição de ensino superior para a qual o estudante foi pré-selecionado. As instituições podem oferecer serviço eletrônico para isso, mas, segundo o Ministério da Educação, é de inteira responsabilidade de cada participante verificar quais são os horários e locais de atendimento para a entrega da documentação. Importante destacar que a perda do prazo ou a não comprovação das informações implica na reprovação para a obtenção da bolsa. Entre a documentação que deve ser apresentada estão comprovantes de rendimentos do estudante e dos integrantes da família, comprovante dos períodos letivos cursados referentes ao ensino médio e, se for o caso, laudo médico que ateste a espécie e o grau de deficiência. A lista com todos os documentos comprobatórios exigidos está descrita no edital do ProUni, que consta na página gov.br. Os candidatos que não foram pré-selecionados em nenhuma das duas chamadas do programa Universidade para Todos do segundo semestre terão nova oportunidade por meio de lista de espera. Para participar dessa etapa, será necessário manifestar interesse nos dias 26 e 27 de agosto. A previsão é que o resultado dessa lista de espera seja divulgado em 1º de setembro. Nesta edição, o ProUni oferece pouco mais de 471 mil bolsas de estudos parciais e integrais em 380 cursos de graduação de instituições particulares de ensino superior. Da Rádio Nacional no Rio de Janeiro, Priscila Terezo.
0: Vítimas de acidente de helicóptero eram da mesma família. Quatro pessoas perderam a vida na aeronave no último sábado. Priscila Terezo com os detalhes.
2: Três das quatro vítimas em um acidente de helicóptero nesse sábado no Rio de Janeiro eram da mesma família: avó, mãe e filha. O piloto também não resistiu à queda. As turistas colombianas faziam um passeio panorâmico na modalidade Doors Off, em que o helicóptero voa sem as portas. O passeio foi contratado com a empresa Voos Rio Panorâmico e duraria cerca de 20 minutos com sobrevoo por pontos turísticos da cidade, entre eles a Floresta da Tijuca, região onde ocorreu a queda. Segundo o comprovante de pagamento, as turistas desembolsaram R$ 2.550 pelo passeio. Em entrevista coletiva, o advogado Bernardo Cortes, que representa a Voos Rio Panorâmico, afirmou que a empresa está prestando assistência aos familiares das turistas colombianas. Em nota, o prefeito do Rio, Eduardo Cavalieri, prestou solidariedade à família das vítimas do acidente e informou que a prefeitura solicitou providências à ANAC, Agência Nacional de Aviação Civil, para intensificar a fiscalização e garantir a segurança nos voos de helicóptero. O Ministério das Relações Exteriores da Colômbia divulgou uma nota em que lamenta o acidente e expressa condolências e solidariedade aos familiares e amigos das vítimas. Segundo o Ministério, o Consulado da Colômbia no Rio de Janeiro já atua em coordenação direta com as autoridades brasileiras para dar andamento aos trâmites legais e prestar toda a orientação e assistência aos parentes das vítimas. O Corpo de Bombeiros do Rio de Janeiro foi acionado por volta das 11 horas da manhã desse sábado para atender a ocorrência e apagar o incêndio provocado pela queda da aeronave. A operação ocorreu em uma área de difícil acesso e mobilizou cerca de 40 militares, 11 viaturas e 4 unidades operacionais. As circunstâncias da queda do helicóptero serão investigadas pelo CENIPA, Centro de Investigação e Prevenção de Acidentes Aeronáuticos. Com informações da Agência Brasil, da Rádio Nacional no Rio de Janeiro, Priscila Terezo.
0: Eleitores que moram no exterior podem solicitar voto em trânsito. Samuel Gauri com os detalhes.
1: Eleitores de todo o país podem solicitar o voto em trânsito nas eleições 2026. E ele vale também para quem mora no exterior, mas já sabe que estará aqui no Brasil nos dias de votação. A informação é do TSE, o Tribunal Superior Eleitoral. O procedimento permite ao cidadão votar em uma cidade diferente do seu domicílio eleitoral, ou seja, daquela onde está o seu registro como eleitor. O pedido, segundo o TSE, pode ser feito até 20 de agosto no autoatendimento do site tse.jus.br ou nos cartórios eleitorais apresentando o documento de identificação oficial com foto. O assessor de comunicação do TRE-DF, o Tribunal Regional Eleitoral do Distrito Federal, Guilherme Alves, detalha como é o procedimento para quem vota no exterior e estará no Brasil no dia do pleito.
3: Tanto a eleitora quanto o eleitor que tiver o título vinculado à zona eleitoral do exterior, que normalmente vota no exterior, pode solicitar a habilitação para poder votar em trânsito aqui no Brasil. Lembrando que, nesse caso, ela vai votar apenas para presidente da República em qualquer capital ou município que tenha mais de 100 mil eleitores ou eleitoras.
1: Agora, uma dúvida comum. A pessoa que mora aqui no Brasil, mas já sabe que estará no exterior nos dias de votação, ela pode solicitar o voto em trânsito?
3: Não. O voto em trânsito, ele existe somente em território brasileiro. Então, não é possível solicitar o voto em trânsito para votar em outro país.
1: O assessor do TRE-DF alerta para uma situação que pode pegar o eleitor de surpresa. E se a pessoa que mora no exterior ou aqui no Brasil pediu o voto em trânsito, mas os planos mudaram e ela não estará mais na cidade em que escolheu para votar? De acordo com Guilherme Alves, é possível pedir o cancelamento do voto em trânsito, mas se o prazo tiver passado,
3: ela não poderá votar no local de origem caso ela mude os planos dela. Porque depois que ela faz a habilitação para o voto em trânsito, a inscrição dela temporariamente fica vinculada ao local escolhido. E aí, se ela não tiver na cidade que ela escolheu no dia da votação, ela não poderá votar e nem votar na cidade que ela estiver ou até na cidade de origem. Nesse caso, o que a pessoa pode fazer é justificar a ausência às urnas.
1: As eleições 2026 acontecem em 4 de outubro em primeiro turno e 25 de outubro onde houver segundo turno. Os eleitores vão escolher o presidente da República, governadores, senadores, deputados federais, estaduais e distritais, no caso do Distrito Federal. Da Rádio Nacional em Brasília, Osama Elgauri.
0: Santa Catarina melhora resultados em todas as etapas do IDEB. Vanessa Carini com os detalhes.
4: A Rede Estadual de Ensino de Santa Catarina registrou crescimento em todas as etapas avaliadas pelo Índice de Desenvolvimento da Educação Básica, o IDEB. Os dados de 2025 mostram o melhor resultado do Estado na série histórica dos últimos 20 anos. A secretária de Estado da Educação, Luciane Cereta, destaca que o avanço foi registrado nos anos iniciais e finais do ensino fundamental e também no ensino médio.
5: Os resultados do IDEB 2025 confirmam um avanço histórico para a educação catarinense. Santa Catarina alcançou os melhores resultados de toda a série histórica dos últimos 20 anos do indicador nas três etapas da educação básica. Nos anos iniciais do ensino fundamental, o IDEB subiu de 6.4 em 2023 para 6.7 em 2025, colocando Santa Catarina em terceiro lugar no país. Nos anos finais, avançamos de 5.2 em 2023 para 5.4 em 2025, mantendo o estado entre os 4 melhores do Brasil. E no ensino médio, alcançamos a nota 4.5, em 2025, atingindo o 7º melhor índice do país, igualando a média nacional. Esse resultado é ainda mais significativo porque ampliamos em cerca de 31% o número de escolas estaduais participantes da avaliação, passando de 703 escolas em 2023 para 921 escolas em 2025, tornando o IDEB ainda mais representativo da realidade da nossa rede. Esses números mostram que o trabalho realizado nas escolas está dando resultado. É uma conquista construída diariamente por professores, diretores, equipes pedagógicas, estudantes e famílias.
4: Segundo a Secretaria de Estado da Educação, entre as ações que contribuíram para os resultados estão avaliações diagnósticas, simulados, programas de fortalecimento da aprendizagem, formação continuada de professores e gestores e investimentos na infraestrutura das escolas.
5: Dentre as tantas ações realizadas, podemos destacar a aplicação tão periódica de avaliações diagnósticas e simulados, a implantação de programas de fortalecimento da aprendizagem, a formação continuada de professores e gestores, estratégias específicas para a recuperação das defasagens de aprendizagem dos estudantes, investimentos em infraestrutura escolar, modernização das unidades de ensino, climatização das salas de aula, tudo isso contribui para um melhor resultado. Além disso, a valorização dos profissionais da educação. Recebemos esse resultado com orgulho e seguimos trabalhando para avançar ainda mais.
4: De Florianópolis, para a Rede de Notícias Acaerte, Vanessa Carini.

0: Bom dia para você, 26 minutos faltando para as 8 horas da manhã. Seguimos com mais informações. Pais debatem na internet desafios de criar filhos mais responsáveis. Luiz Cláudio Pereira com os detalhes.
1: O Dia dos Pais pode ser um momento de reflexão e de ação. Pensando nisso, um grupo de São Paulo iniciou nesta semana uma série de vídeos na internet para debater os desafios de criar filhos mais responsáveis. O canal se chama Papicast. Entre os temas está o combate ao machismo. Para os integrantes do canal, é necessário dar o exemplo em casa. Esse pode ser o maior aprendizado, segundo aponta Matheus França, pai de dois meninos.
2: Eu acho que, independente da fase, as nossas crianças, elas espelham muito a gente. Então, de nada adianta você trazer um discurso para o teu filho se ele não estiver fazendo. Então, no meu caso, pai de dois meninos, eles são atípicos. Então, muita coisa eu falando, eles não vão assimilar. Eles assimilam quando eles me vêm fazendo diariamente. Isso significa que eu não erro. Não, jamais. Eles me vêm dando também maus exemplos. Mas para mim, o caminho para a gente chegar nisso é a educação pelo exemplo.
1: Para Denis Tacado, é necessário preparar os meninos para combater os discursos machistas que eles vão ouvir em diferentes ambientes.
3: Além da gente conseguir ser esse espelho, blindar a cabeça da criança contra discursos reacionários que podem acabar com a cabeça dela no futuro, sabe? Então, eu recentemente vi uma pesquisa de um retrocesso muito grande que a gente teve em relação à geração anterior com a geração Z, que eles acham que lugar de mulher em casa, sabe? Aquele pensamento, né, reacionário, conservador que a gente já conhece. Então, a gente teve um retrocesso muito grande nos últimos anos e a gente precisa combater isso educando nossos filhos para que eles sejam parte dessa mudança. Acho que, como pai de menino, essa é a nossa função.
1: Tiago Coque avalia que é necessário criar espaços de escuta para os pais e para os filhos.
4: Essa palavra cuidado, para mim, ela é muito norteadora nesse sentido, né? Quando os filhos, por exemplo, do Tadeu e do Denis enxergam eles cuidando, eles já vão entendendo que cuidar é coisa de homem. E que tá tudo bem meu pai lavar a louça, que tá tudo bem meu pai chorar, e que tá tudo bem meu pai ficar em casa enquanto a minha mãe, de repente, vai trazer a provisão. Uhum. E que isso não vai deixar eles menos homem. Então isso vai ampliando a perspectiva de masculinidades, né? Vai ampliando as possibilidades de ser homem. E a partir da vivência dele, ele vai escolher os seus próprios caminhos, mas com essa visão que não existe uma única forma de ser homem.
1: O canal de vídeos pretende ser mais do que um canal para tirar dúvidas, mas também ser uma rede de apoio para uma forma responsável de paternidade. Para os homens, ser ouvido, ensinar o respeito e assistir a um crescimento de um bom menino podem ser mais importantes do que qualquer presente de Dia dos Pais. Da Rádio Agência Nacional em Brasília, Luiz Cláudio Ferreira.
0: Anvisa proíbe venda de 6 tipos de sal pela internet. Cristiane Ribeiro com os detalhes.
5: A Anvisa, Agência Nacional de Vigilância Sanitária, determinou a apreensão de 6 tipos de sal comercializados irregularmente pela internet. Os produtos Quantum Ocean Salt, Sal Integral, Quantum, Sal Perfeito, New Quantic, Endurance e Sal Marinho Integral, fabricados por empresa desconhecida, não possuem registro sanitário. A medida proíbe ainda a fabricação, importação, distribuição e venda dos produtos, que são anunciados em diversas plataformas de comércio eletrônico. Segundo a Anvisa, entre as irregularidades constatadas está a propaganda enganosa sobre a composição, indicação e resultados a serem obtidos com o uso dos produtos. Da Rádio Nacional no Rio de Janeiro, Cristiane Ribeiro.
0: Mulheres com medida protetiva podem mudar local de voto em Santa Catarina. Sayonara Moreno com os detalhes.
6: Mais de 15 mil eleitoras de Santa Catarina com medida protetiva vigente na Polícia Civil podem pedir mudança temporária no local de votação nas eleições deste ano por questões de segurança. A medida é resultado de um acordo entre a Justiça Eleitoral Catarinense e a Polícia Civil do Estado. O pedido de transferência temporária de eleitores pode ser feito até o dia 20 de agosto, inclusive para qualquer pessoa que está fora do domicílio eleitoral. Com isso, foi estendida a possibilidade para as eleitoras, que já foram vítimas ou ameaçadas de violência doméstica. O pedido de voto em trânsito para as mulheres com medida protetiva só pode ser feito de forma presencial, em qualquer cartório eleitoral de Santa Catarina. Para isso, é preciso levar um documento de identificação com foto e o comprovante da medida protetiva. Dados do Tribunal de Justiça de Santa Catarina apontam que somente no primeiro semestre deste ano, mais de 17 mil mulheres pediram a medida protetiva, sendo que 93% foram concedidas. Da Rádio Nacional em Brasília, Sayonara Moreno.
0: Ciclone perde força e frio avança pelo sul do país. Rio Grande do Sul ainda tem chuva forte após ventos passarem de 120 km por hora. Cristiane Ribeiro nos traz os detalhes.
7: O ciclone extratropical que atingiu o sul e sudeste do país nos últimos dois dias já perdeu força e os efeitos, como ventos fortes e tempestades, diminuem ao longo dos próximos dias. De acordo com o Instituto Nacional de Meteorologia, após a passagem das instabilidades, o frio chega com força no Rio Grande do Sul e áreas de Santa Catarina neste fim de semana. E a partir de segunda-feira, as temperaturas também caem em São Paulo e no Rio de Janeiro, porém com menor intensidade. No sul do país, ainda chove bastante e no sudeste o tempo está nublado, com chuvas ocasionais. Nesta sexta-feira, no Rio Grande do Sul, além das tempestades, os ventos passaram dos 120 km por hora. No município de Pedro Osório, um tornado derrubou árvores e telhados. Um motorista morreu atingido por uma árvore. Mais de 300 mil imóveis ficaram sem energia no estado. Em São Paulo, a ventania chegou a 100 km por hora. Não houve vítimas e os estragos foram destelhamentos e queda de árvores. Várias prefeituras suspenderam as aulas e recomendaram que as pessoas não saíssem de casa. O mesmo aconteceu no Rio de Janeiro. Aulas e atividades ao ar livre suspensas, parques públicos fechados e avisos sonoros nos celulares pedindo para que as pessoas fossem liberadas mais cedo do trabalho e ficassem em casa. Não houve vítimas. Da Rádio Nacional no Rio de Janeiro, Cristiane Ribeiro.
0: Discord deve apresentar medidas para proteger crianças e adolescentes. A AGU aponta falhas na verificação de idade na plataforma. Sayonara Moreno com as informações.
6: A plataforma de conversas online Discord vai apresentar à Advocacia Geral da União uma proposta de medidas para corrigir falhas na verificação de idade dos usuários e para a proteção de crianças e adolescentes. E isso é o que ficou acordado em reunião entre representantes do Discord e integrantes da Procuradoria Geral da União na sede da AGU, em Brasília. Durante o encontro, foram mencionadas falhas identificadas pela Secretaria Nacional de Direitos Digitais do Ministério da Justiça. Os resultados colocaram em questionamento se as medidas adotadas pelo Discord para prevenir o acesso e a exposição de crianças e adolescentes a situações de risco no ambiente digital são, de fato, eficazes. De acordo com a AGU, os representantes da plataforma foram cobrados por providências concretas que cumpram efetivamente o que prevê a legislação brasileira em relação à verificação etária, prevenção de riscos, identificação de situações de vulnerabilidade e proteção de usuários menores de idade. Com o compromisso da empresa de apresentar medidas dentro de um prazo a ser combinado, caberá à AGU analisar o documento para a elaboração de um TAC, Termo de Ajustamento de Conduta, no qual o Discord deve assumir compromissos, obrigações e prazos destinados à adequação da plataforma às exigências da legislação brasileira. Mesmo com o TAC e a busca por consenso sobre o problema, a AGU não descarta a possibilidade de adoção das medidas judiciais cabíveis. E se a plataforma não adotar providências consideradas suficientes, a AGU pode optar, inclusive, pelo ajuizamento de uma ação pública contra o Discord. A plataforma é alvo de investigações policiais por ser utilizada para a prática de crimes graves, como estupro virtual, indução ao suicídio, automutilação ao vivo, maus tratos a animais, compartilhamento de pornografia infantil e violência psicológica. Na última terça-feira, um adulto foi preso e 5 adolescentes apreendidos na operação que investiga a morte de uma menina de 13 anos no Mato Grosso do Sul. O grupo seria o responsável por fazer uma transmissão ao vivo no Discord, induzindo a menina a tirar a própria vida, enquanto outras pessoas assistiam. Em nota enviada à nossa reportagem, o Discord disse ter equipes altamente especializadas que trabalham continuamente para combater indivíduos e grupos envolvidos em atividades violentas e que, quando apropriado, encaminha informações relevantes às autoridades policiais e a organizações de segurança online. Além disso, a plataforma informou que extremistas violentos foram detidos porque o Discord fez denúncias proativas e ofereceu respostas aos pedidos das autoridades policiais. Da Rádio Nacional em Brasília, Sayonara Moreno.
0: 15 minutos faltando para as 8 horas da manhã. Missão Paraguai abre novas oportunidades para Santa Catarina. Os detalhes com Bárbara Amaral.
8: A missão catarinense ao Paraguai abriu uma nova frente de negócios em Santa Catarina e o país vizinho. Durante a agenda em Assunção, representantes catarinenses discutiram comércio, logística, infraestrutura, tecnologia e investimentos. A Federação das Indústrias de Santa Catarina, a Fiesc, participou das negociações. Entre os principais assuntos estiveram a rota do milho e o uso dos portos catarinenses no comércio exterior paraguaio. Para o presidente da Fiesc, Gilberto Selene, a aproximação criou oportunidades para os dois lados.
9: Foi muito importante essa reunião com o ministro. Nós colocamos a oportunidade de parceria entre o governo do estado de Santa Catarina, entre a indústria de Santa Catarina, o governo do Paraguai e a indústria paraguaia. Tanto nós fornecermos tecnologia para eles, insumos, e eles também fornecer alguma coisa importante.
8: A relação comercial já movimenta valores próximos nos dois sentidos. Em 2025, Santa Catarina exportou 445 milhões e 100 mil dólares para o Paraguai e importou 464 milhões de dólares. O milho está entre os produtos de maior interesse para Santa Catarina e abastece a cadeia de proteína animal do Oeste. Por isso, a rota do milho ganhou espaços nas conversas. Os portos catarinenses também entram na agenda como alternativa logística para o Paraguai acessar outros mercados.
9: A rota do milho foi uma das muito comentada ali, que nós precisamos pouca coisa para conseguir essa rota do milho que funcione. Também nós oferecemos os nossos portos, nós temos grandes portos lá, que pode ser a conexão da Ásia, de outros países, para as importações e exportações do Paraguai.
8: A missão também tratou de construção civil, infraestrutura e investimentos. O próximo passo será aprofundar essa aproximação. Em novembro, técnicos do governo de Santa Catarina e da Fiesc devem realizar estudos sobre as oportunidades discutidas. No mesmo mês, representantes paraguaios devem visitar Santa Catarina. A Fiesc pretende receber a delegação para um workshop ou seminário voltado aos negócios entre os dois mercados. De Florianópolis, da Rede de Notícias Acaerte, Bárbara Amaral.
0: Veículos elétricos e híbridos impulsionam o mercado automotivo de Santa Catarina, que registra alta de 8,4% nas vendas em 2026. Você acompanha todas as informações agora aqui na nossa programação. Quem nos traz os detalhes é Cadu Reis. Então, acompanhe.
10: Os consumidores catarinenses adquiriram mais de 135 mil veículos zero quilômetro nos sete primeiros meses de 2026. Conforme dados da Federação Nacional da Distribuição de Veículos Automotores de Santa Catarina, o montante corresponde a um crescimento de 8,4% em comparação com o mesmo período do ano passado. O setor registrou cerca de 21.700 vendas em julho, quase 10% a mais do que no mês anterior. O diretor executivo do Sindicato dos Concessionários e Distribuidores de Veículos no Estado e da FenaBrave Regional Santa Catarina, Peter Santana, avalia que a popularização dos veículos elétricos e híbridos impulsiona os resultados.
11: É um resultado muito positivo e pode ser considerado acima das expectativas iniciais para esse período, especialmente diante das incertezas do cenário econômico nacional. Entre os principais fatores, programas como o carro sustentável, o programa Mover, só o carro sustentável ele representa aí 30% das vendas em âmbito nacional e também aqui no estado de Santa Catarina, que também possui uma economia extremamente diversificada, que contribui diretamente para renovações de frotas. Também observamos que o consumidor catarinense está cada vez mais interessado nas novas tecnologias, na eficiência energética, na segurança e na mobilidade que estimulam a aquisição de veículos novos, que hoje, dos eletrificados, representam aí 30% das vendas e impulsionam o desempenho das concessionárias.
10: Quase todos os segmentos veiculares apresentam aumento nas vendas no resultado acumulado de 2026 em Santa Catarina, sendo a única exceção os implementos rodoviários. Os índices de crescimento chegam a 24% para ônibus, 12% nas motocicletas e cerca de 9% nos automóveis. O diretor executivo do Sincodiv Regional Fenabrave Santa Catarina, Peter Santana, projeta.
11: O olhar para o segundo semestre é de manutenção de um bom ritmo de negócio, especialmente nos segmentos de automóveis, motocicletas, comerciais leves e veículos pesados, e uma possível redução gradual dos juros. O Sincodiv Regional Fenabrave Santa Catarina atua de forma presente no fortalecimento da rede de concessionários. Um dos principais exemplos desse trabalho é o estímulo à participação dos concessionários e suas equipes em eventos estratégicos, como o próprio Congresso Estadual realizado pelo Sincodiv Santa Catarina. Esses ambientes proporcionam um acesso às principais tendências de mercado, incluindo inteligência artificial, digitalização de processos, experiência do cliente e novas formas de mobilidade, liderança e gestão de negócio.
10: Entre as regiões catarinenses, somente o Planalto Serrano registra diminuição nas vendas no acumulado do ano, com leve redução de 0,2%. O comércio apresenta crescimento de 17% na Grande Florianópolis, 8% no Sul, 7% no Norte, 6% no Oeste e 4% no Vale do Itajaí. De Florianópolis, da Rede de Notícias Acaerte, Cadu Reis.
0: Hora e vez da previsão do tempo.
12: Previsão do tempo, Acaerte.
13: Bom dia. Nessa segunda-feira, o tempo segue instável. Teremos céu encoberto, anublado, com chance de chuva isolada em todo o estado, principalmente nas áreas próximas ao Paraná, no meio oeste e nos planaltos. No litoral sul e áreas próximas, ocorrem maiores aberturas de sol. O vento sopra de sul, com rajadas no litoral, enquanto no interior sopra de nordeste a sudeste. As temperaturas diminuem, as máximas variam de 6 graus na serra até 17 graus no litoral sul, sendo abaixo de 12 nos planaltos. A terça-feira amanhece com chance de geada nos planaltos e no meio oeste, onde as mínimas ficam abaixo dos 8 graus. Nas demais regiões, variam entre 8 e 14 graus. Será mais um dia instável, com bastante nebulosidade e maior possibilidade de chuva, que deve ser mais abrangente. O sul catarinense segue com mais aberturas de sol. A tendência é termos um período mais úmido, com chuvas mais frequentes no estado ao longo da semana. Hoje e amanhã as temperaturas quase não se elevam, mas entre quarta e quinta já voltam a subir, aumentando as instabilidades. Seja com sol ou com chuva, que você tenha uma excelente semana. Com informações do tempo, meteorologista Daniele Lima de Florianópolis, para a Rede de Notícias Acaerte.
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0: 8 minutos faltando para as 8 horas da manhã, rápido intervalo, já já tem indicadores agropecuários. Desde já, um bom dia para você, bom início de semana.
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0: R$ 547 por arroba. Houve queda de 0,37% no dia. Boa Vista, no Mato Grosso, em Cuiabá, R$ 323,98 por arroba.
1: Café.
0: Os contratos futuros de café arábica com entrega prevista para setembro terminaram a sexta-feira em Nova York, nos Estados Unidos, em elevação. A cotação era de R$ 2.254,84 por saca de 60 quilos. No Brasil, no mercado físico, valores do café arábica, tipo 6 por saca de 60 quilos. Minas Gerais, Varginha, R$ 1.820. E São Paulo Franca, R$ 1.850.
1: Milho.
0: Valores no mercado físico, por saca de 60 quilos. Paraná, Marechal Cândido Rondon, R$ 57. Valor em estabilidade na comparação com a cotação anterior. E Goiás, Rio Verde, R$ 53 em elevação.
1: Laranja.
0: Valores no mercado físico, por saca, Rio Grande do Sul, Nonoais, R$ 70 em estabilidade. E Paraná, Marechal Cândido Rondon, R$ 75, também em estabilidade.
1: Uva.
0: Os contratos futuros de açúcar com entrega prevista para outubro terminaram a sexta em Nova York em elevação. A cotação era de 16,45 centes de dólar por libra peso. No Brasil, em São Paulo, a saca de 50 quilos de açúcar cristal fechou o dia cotada a R$ 96,02, também em elevação.
1: Algodão.
0: Preço médio do feijão no atacado no Paraná. Feijão carioca, tipo 1, R$ 263,28 por saca, em elevação. E feijão preto, tipo 1, R$ 190,35 por saca, em queda.
1: Cacau.
0: Valores no mercado físico, por saca de 50 quilos. Rio Grande do Sul, média estadual, R$ 70, em estabilidade. E Santa Catarina, Rio do Sul, R$ 60, também em estabilidade.
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3: 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Boa semana para você, bom dia. Vem aí Kleber Massaneiro e o Manhã Continental.
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Bom dia a todos, estamos abrindo, começando aqui agora a nossa manhã continental, que tem um oferecimento de Cooper Itaipu, Smanioto, Relojoias e Ótica e também Sicredi Coronel Freitas. Bom dia a todos, bom dia pra você que tá chegando agora pertinho do rádio, bom dia pra você que já estava com a gente já desde manhã bem cedinho, pra você que tá chegando agora, você que estava no Jornal Continental, você que está chegando agora no seu trabalho também, né, cabrinha? Bom dia pra todos nessa nossa manhã, manhã de segunda-feira, hoje é dia 10. Que a gente comemora hoje, hein? Dia 10, hein? Hoje é o dia da preguiça, sabia disso? Hoje é o dia da preguiça, quem diria, hein? Quem diria? Até a preguiça tem dia. O dia da preguiça possui três principais comemorações populares no Brasil, é brincadeira, né? Preguiça tem três dias, não é um só não, né? Tem o Dia Nacional da Preguiça, que é hoje voltado para o descanso, embora hoje a gente vai trabalhar, né? O Dia Internacional do Bicho Preguiça, aí é outra coisa, é o bicho preguiça, né? Esse Dia Internacional do Bicho Preguiça é no dia 20 de outubro, que é focado na preservação do animal. E também tem o Dia Internacional da Preguiça, que é o dia 7 de novembro, que é sobre a pausa para a saúde mental. Na rotina semanal, segunda-feira também é popularmente apelidada assim, devido ao retorno da rotina, né? Mas hoje é o Dia da Preguiça, o Dia Nacional da Preguiça. Que coisa, hein, gente? Uma data informal dedicada a desacelerar e relaxar a mente e o corpo. É hoje, esse dia. Você vai dar uma relaxadinha no seu corpo, vai dar uma relaxadinha, vai tomar um cafezinho aqui junto comigo nessa manhã, por que não, né? Já tô com meu cafezinho prontinho aqui, cadê meu cafezinho? Hoje não vai tocar meu café aqui hoje, meu cafezinho não vai rolar aqui. Embora eu tô com meu cafezinho gostoso aqui, né? E você, tá aí tomando um cafezinho também? Já tomou o seu? Como é que está essa sua manhã? Essa sua manhã de segunda-feira, tá com preguiça hoje também, não? Ó, trouxeram meu cafezinho aqui, ó, tá rolando meu cafezinho aí. Aí sim, ó, é desse jeito que eu quero. Um cafezinho gostoso pra abrir a nossa manhã continental e pra abrir com música. Eu quero trazer pra você uma música chamada Amor Além da Vida, já que ontem foi Dia dos Pais, né? Amor Além da Vida é o nome dessa primeira música de hoje, com César e Paulinho. Pode subir o som e curtir junto com a gente. 8:05, pra todos um bom dia, aqui é Continental.

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0: De todas as gerações, esse bloco Priscila Senna, Não Me Faça Chorar, participação do Pablo, para fechar o primeiro bloco da nossa manhã continental. A gente viu também Ana Castela, É Que Eu Não Te Esqueci, a nova da Ana Castela, que a gente já vem tocando quase um mês já aqui, né? Teve Oba Oba, Samba House, Te Amar Foi Ilusão e César e Paulinho, começando com Amor Além da Vida, as músicas que abrem a nossa manhã continental. Bom dia, gente!
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0: 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Olha ela aí, Marília Mendonça, com Leão aqui na programação. Leão da Marília Mendonça, sabe que Marília Leoa, ela fala na música, não fala o galinho? Fala, Marília Leoa, tatatara. Agora o negócio é o seguinte, gente, pra quem não sabe, hoje também, nesse dia 10 de agosto, ontem foi dia dos pais, ontem foi dia 9, né? E hoje é o dia mundial do leão, olha que chique. Hoje é o dia mundial do leão, comemorado hoje. Essa data que foi criada em 2013 para alertar sobre a queda do número de leões na natureza, proteger o habitat desses animais e também celebrar, claro, a importância do maior felino da África e da Ásia, o leão, que é muito maior do que o tigre, tá, gente? O leão está na lista dos animais ameaçados de extinção. Para quem não sabe, sobram poucos milhares de leões livres na natureza, né? O leão ajuda a cuidar da saúde de outros animais do seu habitat. Para quem não sabe, é muito interessante, né? Vários grupos de proteção ambiental usam o dia do leão, como é o dia de hoje, para ensinar fatos sobre a inteligência e a vida dos grandes felinos, os leões, né? Então, hoje é o dia internacional, o dia mundial do leão. Parabéns a todos os leões. Marília Mendonça Leoa, que tava falando ali, né? Então hoje é o dia do leão, minha cabrinha. Olha o leão ali, cuidado com o leão. Hoje é o dia mundial do leão também. E hoje é uma segunda-feira, dia que a gente já tá aqui, já no pique total na programação. Você tá no pique total já? Ou você ainda tá meio lesado aí no seu trabalho, pensando aí no seu dia a dia, no final de semana, contando as histórias, o que você fez, né? Lembrando do dia dos pais, você que tem seu pai, né? Esteve com ele, parabenizou pelo dia dos pais, ou você que não tem mais, contando sobre as lembranças do seu pai também no dia de ontem, né? Dia dos pais, olha que beleza, foi ontem, parabéns para todos os papais, eu já tinha mandado para você também na sexta-feira, mas tô mandando aqui agora pros que não ouviram, então um feliz dia dos pais atrasado, como já dizia o velho deitado, né? Antes tarde do que mais tarde, não é?
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Muito bom dia a todos, sejam bem-vindos à nossa Continental FM. 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O WhatsApp, se você não sabe, eu vou dizer aqui agora, todo mundo já sabe, mas eu falo mesmo assim, 4933470131 é o nosso WhatsApp. Bom dia!

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1: Bom dia, pessoal, e lá vamos nós, porque tá na hora de tocar mais. Mais música pra você conferir, pra você curtir, pra você viajar nas ondas da Continental. 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E a gente vai agora com Gustavo Lima.

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1: Existe uma teoria que se chama 90-10, onde uma pessoa tem 90% daquilo que você procura em alguém, só que você foca naqueles 10% que falta. Aí você sai pra rua, se aventura, e realmente você encontra aqueles 10%, mas não se deu conta que perdeu os 90%.

Continental, a rádio de todas as gerações. Esse bloco tivemos aqui Maiara e Maraíza. O nome da música é 9010. 9010 é o nome dessa música bacana, minha cabra. A gente ouviu. Mas calma, cabre. Ouvimos antes da Maiara e Maraíza, Rio Negro e Solimões, com a música A Sua Maneira, que é uma versão da cara do Capital Inicial, que a gente conhece também. Teve Panda, Eu Te Seguro, teve Gustavo Lima no bloco, Amor de Primavera. Agora você quer muito mais. Eu sei que você quer, né? Quero mandar um abraço aqui pro

0: Toffoli, que tá ligadinho na sua Alexa, curtindo na programação. Pra que mais que eu posso mandar um alusão por aqui, também tá ligado na programação, deixa eu ver. O Aclácio tá ligadinho aí na programação também. Quero mandar um alô pra quem mais tá por aqui, deixa eu ver, que eu posso mandar um alô, que mandou um bom dia pra gente. O Evandro Zanovelo, o grande Evandro, fazia um tempinho, né, Evandro, que eu não mandava um abraço pra você. Evandro Zanovelo, aquele abraço, um tudo de bom. Tô vendo que ele tá ali com a camisa do Corinthians. Corinthians ganhou ontem. Ganhou o Corinthians ontem, eu acho que ganhou, né? Não tô um pouco por fora. Só sei do Flamengo. Sei que o Flamengo ganhou ontem. Ganhou 2-0 com 2 golaços. Pulgar e Bruno Henrique. Eu só sei do Flamengo. Que coisa. Eu pra futebol só sei do meu time, né, Galinho? É, meu querido Galinho. O Galinho, tô apelido de Galinho de Quintino aqui. Era o meu Galinho da Montanha, mas vai ser meu Galinho de Quintino aqui agora, o Zico. Vou te chamar de Zico, Galinho. Tá na hora de a gente ir pro intervalo e já vou fazer aquele convite especial pra você que está ligado aqui na nossa Continental FM, porque daqui a pouquinho vai começar 10 músicas direto. Teremos as 10 mais da Continental. E agora, já no intervalo também, temos notícias, informações do Continental News.
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2: Uma abordagem a um caminhão no viaduto da BR-470 com a SC-477 em Indaial terminou com mais de 5 toneladas de camarão rosa apreendidas no final de semana. As caixas estavam escondidas sob cascas de arroz, sem refrigeração adequada e documentação. Vindo da fronteira com a Argentina, o caminhoneiro foi preso em flagrante por contrabando. As equipes da Receita e Polícia Militar Rodoviária já estavam monitorando e perceberam que o caminhão seguia para o litoral.
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2: A Prefeitura de Xaxim iniciou a terceira edição do projeto Varal de Poesias, iniciativa que integra a programação do Agosto Lilás, campanha voltada à conscientização e ao enfrentamento da violência contra a mulher. Neste ano, cerca de 150 alunos dos sextos e sétimos anos participam da
1: atividade. 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
2: Menino, chega aqui, chega aqui. Pra gente cantar juntos, né? Por favor.

0: Valeu, parabéns.
1: Obrigado, Zeca. Prazer é nosso. Amando você. Muito obrigado por tudo, meu amigo.
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0: de Manu Batidão. O nome da música é Pena Que É Proibido. Com Pena Que É Proibido, a gente fecha às 10 mais da Continental nessa sua manhã de segunda-feira. Eu nem dei uma olhadinha como é que tá o tempo hoje, como é que tá aí? Tem muito vento por aí, o vento vai começar a ceder um pouquinho, né? O vento, né? Aquele ventinho chatinho que teve nos últimos dias aí, vai começar a dar uma melhorada agora. Logo, logo, a temperatura vai dar uma subidinha também. Hoje nós estamos agora com 10 graus de temperatura, sensação de 8 por conta do vento. O vento está aí com 10 quilômetros por hora, mais ou menos, né? Hoje o céu predominantemente ensolarado, a máxima hoje será de 17 graus, um dia gostoso de inverno aqui na nossa região, um inverno não muito agressivo, mas um inverno gostoso, que dá pra tomar aquele chimarrão, dá pra tomar aquele cafezinho, aquele chazinho, conforme você achar melhor. Bom, encerramos por aqui as 10 mais da Continental, com Manu Batidão, teve Simone Mendes, a gente ouviu também João Bosco e Vinícius, João Neto e Frederico, tivemos ainda Thiago York cantando a música Cataflor. Essa música é muito bonita, né? Com Lauana Prado, que agora ficou mamãe. Lauana Prado agora é mamãe, nasceu o filhinho dela, o Dom Prado. Tivemos ainda Marília Mendonça com Graveto, Bruno Marrone, com Zeca Pagodinho, teve Guilherme Benuto, teve quem mais aqui? Eduardo Costa, e também tivemos o Daniel com Qual Carícia, com Bruno e Marrone ao vivo, lá no comecinho do bloco, tá vendo? Foram 10 músicas direto na sequência. E quando a música é boa, passa rapidinho. Que maravilha!
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0: 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Quase que de hora em hora, e tá passando bastante, né? 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
3: Você sabe, você está na Continental FM, 10 para as 10, hora da coincidência. Se bem que agora virou relógio. 9 para as 10, já não tem mais coincidência, não. Para todos, um bom dia e vamos juntos! Essa Continental é sensacional, né, gente? Toca música, toca a sua alegria de todas as manhãs. Aquele bom astral que contagia no seu rádio. A rádio de todas as gerações, Henrique Castro, com Grupo Menos é Mais.

0: Continental, a rádio de todas as gerações. Nesse bloco, Bruno Mars com When It Was Your Man. Olha ele aí, galinho. Aquele molhinho internacional especial. Bruno Mars teve Gustavo Lima com Bala Alojada. A novidade, o mais recente trabalho do Gustavo Lima. A gente ouviu também o Cleiton e Romário com a música Não Namora. Participação especial do Zé Neto e Cristiano. E Henrique Castro lá no comecinho do bloco. Participação do Menos é Mais com Nem Pagando. Bom, Nem Pagando, disse o grupo Menos é Mais. Agora, nós aqui, né, galinho? Negócio diferente, né? Que o nosso negócio aqui é um pouquinho diferente. É que pagando bem, perigo não tem, né, pessoal? Opa! Mas também não é pra tudo, né? Também não é pra tudo, é só para negócios. Negócios e transações financeiras, digamos assim, né? Fala chique aqui. Tá aí, gente, fechando mais um bloco aqui da nossa programação. Mais uma horinha de programação bacana pra você na sua rádio Continental FM, a rádio de todas as gerações. Vamos agora direto pras informações, notícias do Continental News. E daqui a pouco eu volto com mais músicas. Estamos bem na metade da manhã Continental.
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2: Chapecó comemora um importante resultado na educação pública. Os dados divulgados pelo Instituto Nacional de Estudos e Pesquisas Educacionais Anísio Teixeira mostram que a rede municipal de ensino de Chapecó elevou o seu desempenho no IDEB. Realizada a cada 2 anos, a avaliação mede a qualidade da educação básica no país a partir do desempenho dos estudantes e dos índices de aprovação escolar.
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2: A UDESC abriu inscrições para uma formação gratuita sobre altas habilidades e superdotação. A universidade vai realizar o encontro no dia 18 de agosto, das 2 às 4 da tarde, pela internet. Durante o encontro, especialistas vão explicar como os educadores podem identificar, acolher e acompanhar estudantes com esse perfil. Os interessados precisam fazer a inscrição no site da UDESC antecipadamente, pelo formulário online.
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0: Bom dia pra todos. 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
2: Salva de palmas! Banda com Gustavo Lima, gente, é calcinha de renda! Ali, galinho! Sabe tudo e mais um pouco, né? A gente ouviu antes ainda da calcinha de renda, a gente ouviu a música de quem? De quem que a gente ouviu tudo aqui? Ah, teve Marcos e Belucci, né? Pena que você já namora, o nome da música do Marcos e Belucci que a gente tocou. Aí veio Pena que você já namora, veio Calcinha de Renda, teve Quase Todo Dia com Zé Neto e Cristiano, quase, e Love by Grace com Lara Fabian, abrindo a boa sequência.
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2: Oi, gente, bom dia a todos, sejam bem-vindos à sua Continental FM 10h28. Você está na Continental, a rádio de todas as gerações. Isso, em 96.1 comigo, Kleber Massaneiro, com você. Deixa rolar, você entra e fica à vontade. A rádio de todas as gerações tem agora Zezé e Luciano.

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0: Continental, a rádio de todas as gerações. Bom, nesse bloco a gente ouviu foi a música do Victor e Léo, Anunciação, uma versão muito bacana da música Anunciação. Tu vens, eu já escuto os seus sinais. Essa música é muito linda. É muito boa para começar a nossa manhã de segunda-feira. Aliás, nós já estamos quase no finalzinho da manhã, já, né? 19 para as 11 já. O tempo urge, mas nós continuamos aqui fazendo a sua trilha sonora de todas as manhãs. Então, sejam bem-vindos à Continental.
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2: Muito bom dia a todos, já estamos de volta, porque essa é a rádio de todas e para todas as gerações. Eu sou o Kleber Massaneiro e nós estamos juntos, 14 para as 11, hora de ouvir mais músicas na programação. É aqui que você entra e curte à vontade. Bom dia! A rádio de todas as gerações.

0: Continental, a rádio de todas as gerações. Olha que beleza, esse foi Man Child com Sabrina Carpenter. Essa menina tá fazendo o maior sucesso, né? Sabrina Carpenter. O que mais que a gente ouviu nesse mesmo bloco ainda? Tivemos aqui o João Neto e Frederico com a música Cara de Sorte. É você um cara de sorte, pode ganhar prêmios, temos convites pro cinema, tem o kit da Piti amanhã na programação, temos os presentes do Dia dos Pais lá no nosso site, continentalfm.com.br. Tem muita coisa, você pode ser um cara de sorte. Tivemos aqui uma, o João Neto e Frederico, aliás, eu ia dizer uma dobradinha, mas não foi. Foi o João Neto e o outro foi o Zé Neto, né? Temos o João, que é neto do seu João, e temos o Zé, que é neto do seu Zé. Zé Neto e Cristiano com Cadeira Cativa, que hoje é a música mais tocada do Brasil. E Mato Grosso e Matias, lá no comecinho de Igual para Igual. Programação é aqui na sua Continental.
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2: O novo alerta para o risco de temporal em Santa Catarina, emitido pelo Instituto Nacional de Meteorologia, cita dezenas de cidades que ficam próximas à divisa com o Paraná. A Defesa Civil catarinense complementou que o tempo instável nessa faixa perto do estado vizinho oferece risco baixo a moderado para ocorrências associadas a alagamentos, destelhamentos, danos da rede elétrica e quedas de galho e árvores.
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2: O Internacional apresentou a terceira camisa para a temporada 2026. O novo uniforme homenageia o título do Mundial de Clubes da FIFA, conquistado pelo Colorado em 2006. Um dos momentos mais importantes da história do clube. A nova camisa do Inter já está disponível em pré-venda no site oficial da loja do Inter e terá lançamento oficial no dia 20 de agosto.
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1: Continental, a rádio de todas as gerações. Que blocão foi esse? Maiara e Maraíza, 80 nomes, meu galo. Às vezes a gente não lembra de um nome de uma pessoa que tá no nosso lado, mas Maiara e Maraíza tem ali, ó, 80, né, Cabrinha? O que mais que a gente viu na programação também? Brincadeirinhas à parte, tivemos aqui o Gustavo Lima com Outra Madrugada, teve o Murilo Ruf com Saudade Estranha, que eu adoro essa música aí, e Israel Rodolfo também com Hoje Não, lá no comecinho do bloco. Agora eu digo pra você, hoje não ou hoje sim? Como é que está o almoço por aí? Eu lhe pergunto, como é que está o almoço? Já tá saindo o almoço? Está saindo? E que hora que ele volta? Porque a gente já tá com fome por aqui, né? Eu vou pro intervalo e já volto já já com a sua trilha sonora, enquanto você vai preparando aquele almoço que é uma delícia.
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0: tudo bem? É o nome dessa música bacana que você ouviu agora com Zé Neto e Cristiano na Continental. Oi, tudo bem? Sabia que hoje é o dia da preguiça, é o dia nacional da preguiça hoje? Mas uma coisa que eu digo pra você, não é o dia internacional da preguiça, não. É o dia nacional da preguiça. E também não é o dia do bicho preguiça. Aqui, sabe o bicho preguiça, aquele bicho lentinho, bacaninha, bonitinho, todo charmosinho e tal? Pois é, o dia dele é o dia 20 de outubro. Hoje é o dia nacional da preguiça. É uma data informal dedicada para você desacelerar, relaxar a mente, relaxar o corpo, mesmo que seja uma segunda-feira. É o dia da preguiça. Vou dar uma esticada nas pernas, dar aquela bocejada. É o dia da preguiça. Hoje é o dia da preguiça. Você bocejou e também bocejei de brincadeira, né, cabrinha? Hoje é o dia da preguiça. Tô até com preguiça de almoçar, por isso que eu vou tomar um café aqui agora. Vou tomar meu segundo café da manhã. Esse é com biscoito e depois eu vou almoçar. Nesse dia da preguiça, tô com preguiça de almoçar.
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10: E aí, gente boa, lá vamos nós de novo. Depois desse intervalinho, tá na hora de ouvir mais músicas. Seja pela nossa frequência, seja pelo site, seja pela Alexa. Você tem Alexa?

de todas as gerações, fechando a programação de hoje, Henrique e Juliano, com Recaídas, boa música, a última de hoje da nossa manhã continental, Henrique e Juliano. Também tivemos o Diego e Vitor Hugo, a gente ouviu aqui Danilo e Davi, Tina Turner, We Don't Need Another Hero, tá aí, só música bacana, né? E assim que a gente gosta mesmo, uma programação bacana nessa sua manhã, manhã de segunda-feira. Hoje é o Dia Nacional da Preguiça, não por ser segunda, mas o 10 de agosto é o Dia da Preguiça, e hoje também é o Dia do Leão, meu galo. É, galinho, o leão não atacou ninguém hoje não, né? Então tá bom, tá aí, dia internacional do leão, e o dia da preguiça é hoje. Sabia disso, que é o dia da preguiça? Não é o dia do bicho preguiça, tá? É o dia da preguiça mesmo, dá uma desaceleradinha, uma tranquilizadinha na sua vida. Vamos pro intervalo, gente, muito obrigado a todos que ficaram junto comigo. Dica Vignoli, vem aí, lararararara. Podia botar aquela música do...

0: cidadãs paraguaias estariam sendo vítimas de tráfico de pessoas para exploração sexual em Santa Catarina. Durante as diligências, uma mulher paraguaia foi localizada e resgatada. Ela foi encaminhada para atendimento da rede de assistência social.
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0: O EMOSC anunciou a atualização dos critérios para doação de sangue em Santa Catarina. A atualização reúne mudanças nos requisitos que devem ser avaliados pelos candidatos antes da doação. Segundo o EMOSC, as alterações buscam orientar melhor os voluntários e garantir mais segurança, tanto para os doadores quanto para os pacientes que recebem transfusões.
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2: Uma segunda-feira especial para você que acompanha o informativo Cooper Alfa. 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
0: O dia 5 de agosto de 2026 fica marcado na história de Xaxim e região por meio da inauguração da Crede Cooper Alfa, o terceiro posto de atendimento da cooperativa de crédito da Alfa, foi acolhido pela comunidade em uma cerimônia realizada durante a tarde, junto à loja agropecuária. Quem nos traz mais detalhes é a jornalista Isabel Seaber.
2: Olá, muito bom dia a todos os ouvintes. Na ocasião, autoridades, lideranças, associados, representantes de entidades e colaboradores prestigiaram um importante momento que registra mais um passo de desenvolvimento da Cooper Alfa em um novo segmento. O presidente da Alfa e da Crede Cooper Alfa, Romeu Betti, relatou o sentimento diante de mais uma atividade econômica que vai ao encontro dos associados, suas demandas e potenciais.
3: Para nós, é um motivo de alegria e é um motivo de satisfação em poder entrar em mais uma atividade econômica que certamente vai agradar a todos os associados, vai trazer bons resultados. Então, a sensação que a gente tem é de darmos um início de mais uma atividade que a cooperativa está aproveitando o potencial que se tem dos associados, que fazem os seus negócios dentro da cooperativa. Por que não fazer todas as operações aqui dentro? Com esse objetivo que nós estamos aqui, a Crédito Cooperal. Eu tenho certeza que vai ser sucesso. É claro que vamos ter um pouco de paciência, precisamos se organizar e precisamos se organizar de tal maneira para que, de fato, que aos poucos a gente vai avançando, vai crescendo e certamente daqui, quem sabe, lá 2 anos, 1 ano e meio, 2 anos, de fato, nós vamos tomar uma cooperativa de crédito forte, sólida e que vai trazer muitas alegrias para os próprios associados que vão poder realizar todas as suas operações dentro da sua casa.
2: O gerente da filial de Xaxim, Laudir Sartori, enfatizou que trata-se de uma novidade na área de cooperativas de crédito e que terá sucesso ao longo do tempo.
4: A Crédito Cooper Alfa, ela é mais uma opção de crédito, é uma atividade financeira para associados aqui da filial de Xaxim. E é uma opção para o associado também aproveitar quando ele tiver algum crédito em conta corrente, quer transferir para a conta corrente no Crédito Cooper Alfa, né? E também, ela nasce, é uma pequena semente que foi plantada hoje, né? Mas que tem o gênio da Cooper Alfa. Então, são 59 anos de ética, de seriedade. Então, com certeza, é um empreendimento novo que vai ter muito sucesso com o decorrer do tempo. E fica o convite aí para todos os associados aqui das filiais aqui de Xaxim, Lajado, Marema e Linha Tigre, aqui, que fazem parte aqui do Xaxim, para vir até a filial conhecer a Crédito Cooper Alfa e fazer a associação.
2: O conselheiro de administração, Admir Teston, também marcou presença e não escondeu o orgulho diante do avanço dos negócios da cooperativa.
5: Vejo que a cooperativa vem aprimorando cada vez mais seus produtos e serviços para que o associado praticamente encontre tudo o que precisa na sua cooperativa, né? E a cooperativa de crédito é mais uma opção para o associado para vir até a cooperativa, abrir a sua conta, fazer os seus negócios. Uma oportunidade para o associado vir e fazer seus negócios e dentro da sua cooperativa, né? Tudo no mesmo lugar, tudo junto. Claro que sempre respeitando a questão do crédito de Alfa, na verdade tem que trabalhar junto, é uma cooperativa que praticamente anda junto, as duas juntas, né? Então é uma oportunidade para o associado bem legal nesse sentido.
2: O diretor comercial, Elderson Capitani, enalteceu que é motivo de alegria observar o crescimento desse projeto.
6: Estamos a terceiro posto de atendimento aqui essas unidades são privilegiadas, né? Ou seja, para começar esse projeto. E o que o associado pode esperar, né? A mesma essência, a mesma confiança, né? O mesmo relacionamento próximo com o associado, o cuidado em cada detalhe que a Alfa tem hoje e agora, transmitida também para essa parte financeira, que é tão importante quanto qualquer outro negócio, cuidar da nossa educação financeira, né? Garantir que os negócios fluam, que o associado possa investir, possa prosperar e crescer junto com a cooperativa.
2: A inauguração da Crede Cooperalfa em Xaxim emocionou o produtor Hélio Trentin, associado desde 1972.
7: É um troço emocionante, porque hoje ela está em muita evolução. Quem sabe trabalhar, competir, é muito bom. Muito bom. Tem que trabalhar honesto, né? Hoje tem muita técnica, tem muita responsabilidade com a agricultura, com o homem, né? Estou muito bem. Hoje está tendo...
2: A equipe técnica ajuda muito.
7: Muito, muito, muito.
2: E o que o senhor espera da cooperativa de crédito agora?
7: Eu acho que pode ser uma boa. Pode ser uma boa porque não precisa sair de dentro da cooperativa para mexer, né? Sai daqui para ficar firme, né? Ali
2: fica
7: dentro,
2: tudo,
7: né?
2: No mesmo lugar.
7: Fica tudo junto. Fica bom. Eu acho que é muito bom. Todo mundo tem que aproveitar a oportunidade, né? Tem que aproveitar, porque as coisas aparecem e acontece, né? Então temos que aproveitar a oportunidade.
2: Muito bem, hoje ficamos por aqui. Até a próxima oportunidade. Ótima semana a todos.
0: Muito bem, eu agradeço a todos. Na última sexta-feira, dia 7 de agosto, a cotação média do dólar foi de R$5,08.
2: Negócio já.
0: Se você, associado e ouvinte, tiver interesse em vender máquinas e implementos agrícolas ou tiver a intenção de comprar, anuncie aqui no Informativo Cooper Alfa.
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0: E o informativo dessa segunda, dinâmico, como você vai ficando por aqui, amanhã voltaremos com uma nova edição. E lembre-se, tem uma força dentro de você que é capaz de sempre te surpreender. Até lá!
1: 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Muito obrigado pela sua audiência.

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tudo, uma ótima tarde para todo mundo. De Cavignoli por aqui na programação da Continental FM, nessa rádio que faz eco na cidade. Tudo bem por aí? Tudo certo com você? Simbora para o nosso encontro de hoje. Tava olhando aqui, a programação hoje tá boa demais, só tem musicão por aqui. Então aumenta o volume do seu rádio, que para começar muito bem o nosso encontro de hoje tem uma hora diretaço só de músicas, sem intervalos comerciais.

0: beleza.
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0: Nossa, que sonzeira pra você na programação da Continental FM, fechando uma hora diretaço só de músicas, sem intervalos comerciais. Ah, como é bom, né? Ouvir música boa o tempo inteiro. Essa é a missão aqui da Continental FM, trazer de volta clássicos do passado pra você e misturar com essas músicas novas que fazem sucesso na programação nos dias atuais. Aí, a gente tem essa combinação perfeita e é por isso que a nossa programação faz eco na cidade. Muito obrigado pela sua audiência.
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tudo, uma ótima tarde para todo mundo. De Cavinholi por aqui na programação da Continental FM nessa tarde maravilhosa. Onde você estiver, muito obrigado pela sua sintonia. Simbora. As melhores músicas no seu rádio. Eu tenho certeza que você vai amar a programação de hoje, tá bom? Caprichada do jeito que você gosta. Então aumenta o volume. Tá começando a tarde da Continental.

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1: Essa música é bacana, né? Que clima pra sua tarde na programação da Continental FM. Tô falando pra você. As melhores músicas do rádio catarinense na programação da Continental. Pra deixar a sua tarde aí muito mais especial. Onde você estiver, muito obrigado pelo seu carinho aí. Você tá no comércio local, tá ouvindo a programação. Muito obrigado pela sintonia em casa, descansando e trabalhando aí a turma boa no batente. Você tá aqui na Continental FM, intervalo bem rapidinho, eu volto já, fica aí.
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0: Tá todo mundo ligado aqui na programação da Continental FM, nessa rádio maravilhosa que leva até você as melhores músicas do Brasil e do mundo. Se fez sucesso no passado, se faz sucesso hoje, a gente toca pra você aqui na programação. Tá tudo bem por aí? Aproveita que você tá de bobeira agora na rede social e acessa o nosso Instagram aí, Continental FM 96.1. Isso! Vá lá, acessa lá, segue a gente. Produção, já colocaram a foto do Di Cavignoli no Instagram da rádio? Ainda não? Então coloca lá o lindão do Di Cavignoli, exatamente, pro pessoal de casa conhecer.
2: Tá bom, essa piada eu gostei.
0: Acessa lá as nossas redes sociais, tem os bastidores aqui da Continental FM, tudo que rola por trás do microfone. Exatamente, dá essa moral aí pra Continental FM.

0: essa música é bacana demais pra você na programação da Continental FM. Nessa tarde maravilhosa, com essas músicas enfeitando a nossa vida, né? Essas músicas dão um brilho, um colorido especial, fala a verdade. Eu amo essas músicas aí. Eu gosto do clássico do passado, dos anos 90, gosto do flashback lá dos anos 80, que marcaram muitas vidas, muitas pessoas. E claro que adoro também as músicas novas que estão fazendo sucesso no Brasil no dia de hoje. Intervalo bem rapidinho, eu volto já, fica aí.
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5: Senhoras e senhores, meninos e meninas, rapazes e garotas, uma ótima tarde para todo mundo por aqui de Cavinholi na Continental FM com muito prazer. Um dos locutores mais lindos do Brasil.
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5: A gente tem que se amar, gente. A gente tem que se valorizar. Começa por você. Você tem que se olhar no espelho e falar assim, olha, nossa, que homem, nossa, que mulher. Você é bonito demais, você é bela demais. Comece se valorizando, né? Começamos por nós, depois vem as outras pessoas para nos valorizar. Tudo tá aí ao seu alcance, né? Ao alcance da sua mão. As conquistas que você tanto almeja, né? Esse bem que você tanto procura, que deseja conquistar. É uma TV nova, é um sofá novo, é um carro novo, é uma casa própria. Com muita luta, com muito sacrifício, eu tenho certeza que as coisas vão acontecer para você, tá bom? Comece por você, acreditando em você mesmo, exatamente. Bora que a música não para aqui na Continental FM.

0: pra você que só tem musicão aqui na programação da Continental FM. Nossa, essa música é demais. Que musicão, né? Faz um clima muito legal na sua tarde aí. Aumentei o volume aqui no estúdio pra curtir essa sonzeira aí. Tá tudo bem com você? Tudo certo? Conta-me tudo, não me esconda nada. Como é que tá a vida por aí? O que você tá fazendo? Tá em casa descansando? Tá trabalhando? Onde você tá trabalhando? Manda um WhatsApp pra gente aí no 33470131. Conta pra gente. Onde você está ouvindo a programação da Continental FM?
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2: O novo alerta para o risco de temporal em Santa Catarina, emitido pelo Instituto Nacional de Meteorologia, cita dezenas de cidades que ficam próximas à divisa com o Paraná. A Defesa Civil catarinense complementou que o tempo instável nessa faixa, perto do estado vizinho, oferece risco baixo a moderado para ocorrências associadas a alagamentos, destelhamentos, danos da rede elétrica e quedas de galho e árvores.
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2: O Internacional apresentou a terceira camisa para a temporada 2026. O novo uniforme homenageia o título do Mundial de Clubes da FIFA, conquistado pelo Colorado em 2006, um dos momentos mais importantes da história do clube. A nova camisa do Inter já está disponível em pré-venda no site oficial da loja do Inter e terá lançamento oficial no dia 20 de agosto.
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0: mestre da comunicação no seu rádio. Levando para você essas músicas maravilhosas na programação da Continental. Ah, eu fico feliz em saber que você tá aí ouvindo a programação. Tá chegando para você às 10 mais, são 10 músicas na sequência, sem intervalinhos comerciais.
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0: para fechar 10 músicas sem intervalos comerciais na programação da Continental FM. Tô falando para você que a nossa programação hoje tá demais, é uma música boa melhor do que a outra. E você ouviu 10 músicas na sequência sem intervalos aqui na programação da Continental FM. Tá trabalhando aí, muito obrigado pela sua sintonia, você amigo lojista nas lojas, pessoal aí do mercado, né? Também curtindo a programação Posto de Combustíveis, alô você amigo taxista, você amigo do aplicativo, tá curtindo a Continental FM aí, muito obrigado pela sua sintonia.
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1: Continental FM 2:41.
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3: Simbora, turma, na melhor programação do Brasil. Você tá aqui na Continental FM. 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Bom, agora aumenta o volume que essa música é bacana demais.

0: Continental FM, a rádio que encanta, são 45 anos. Levando muita música boa pra você na programação, ditando moda, fazendo ritmo em Santa Catarina. E essa música é maravilhosa, essa música é demais. E eu espero que você esteja aí curtindo a nossa programação onde você estiver, tá bom? As melhores músicas desfilam por aqui na programação da Continental FM. Intervalo bem rapidinho, eu volto já, fica aí.
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2: Uma mulher paraguaia foi resgatada durante uma operação conjunta das polícias federal e militar em Itapoá, no norte de Santa Catarina. A ação investiga suspeitas de tráfico de pessoas para exploração sexual. Segundo a Polícia Federal, a investigação começou após informações repassadas pela Polícia Nacional do Paraguai sobre indícios de que cidadãs paraguaias estariam sendo vítimas de tráfico de pessoas para exploração sexual em Santa Catarina. Durante as diligências, uma mulher paraguaia foi localizada e resgatada. Ela foi encaminhada para atendimento da rede de assistência social.
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2: O EMOSC anunciou a atualização dos critérios para doação de sangue em Santa Catarina. A atualização reúne mudanças nos requisitos que devem ser avaliados pelos candidatos antes da doação. Segundo o EMOSC, as alterações buscam orientar melhor os voluntários e garantir mais segurança, tanto para os doadores quanto para os pacientes que recebem transfusões.
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1: Uma ótima tarde para você que tá no trabalho, aí muito obrigado pela sua sintonia. Você é amigo das padarias, né? Daqui a pouquinho tá rolando aquele cafezinho da tarde gostoso, cafezinho com leite. O que é que temos de bom hoje aí para comer? Coxinha, que delícia. Ah, tem bananinha também, uma bananinha é boa, né? Bananinha com açúcar ou sem açúcar, que você prefere? Muito obrigado pela sua audiência. Eu tô aqui no estúdio com meu cafezinho já. Não tem nada para comer, porque a gente não pode comer aqui no estúdio, né? Toda vez que a gente quer beliscar uma bolachinha, nós saímos aqui do estúdio e vamos até a nossa cozinha. Lá tem cafezinho, tem uma bolachinha e às vezes tem até uma broazinha que o ouvinte acaba trazendo pra gente aqui. Muito obrigado pela sua audiência. Aumenta o volume, continua pra você a melhor programação na Continental FM.

0: Essa música é linda, né, gente? Que saudade desse clássico aí. Ai, marcou muitos corações. Deixou muita gente apaixonada essa música aí. Ai, no passado parece que a gente sofria mais, né? É, a dor parece que ela era mais intensa. Não sei se por conta que a gente era mais jovem, sonhava mais com o amor. Com o amor perfeito, não é verdade? Hoje nós estamos um pouco mais calejados. De tanto apanhar da vida, né? Ai, que coisa linda essa música e você mata saudades na programação da Continental FM.
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0: Uma excelente tarde para você. Muito obrigado pela sua sintonia de Cavinoli por aqui na Continental FM, fazendo o clima aí da sua tarde, levando para você a melhor seleção de músicas do Brasil. Você sabe que a nossa programação toca tudo que você gosta. Toca aquele clássico sertanejo dos anos 80, 90, 2000. Toca para você aquele internacional de novela, aquela música que fazia tempo que você não ouvia, não é verdade? Quando você tá aí ligado na rádio, ouvindo a programação, de repente toca aquele clássico, você suspira forte, não é verdade? Traz boas lembranças para você. E é por isso que a Continental FM está com essa audiência fantástica. E a gente deve tudo isso a você, tá bom? Muito obrigado pela sua audiência aí. Aumenta o volume que tem mais músicas.

0: bacana demais pra você na programação Continental FM, tocando pra você onde você estiver, a melhor programação do Brasil. Eita, programação boa. Tem sucesso na programação? Claro que tem. Tem flashback? Tem também, né? Nesse misto de coisas boas, não podemos deixar para trás as músicas que marcaram as nossas vidas. Grandes duplas do passado, né? Grandes músicas, canções que foram eternizadas lá atrás. A gente vai deixar de fora? Claro que não. A gente traz para você aqui na programação da Continental FM. É por isso, não espalha para ninguém. Mas é por isso que a nossa audiência vem crescendo cada dia mais. E a gente deve tudo isso a você, ouvinte Continental FM. Obrigado pela sintonia.
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6: Continental FM 3:41.
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6: Uma ótima tarde pra você de Cavinhole, por aqui na Continental FM com muito prazer. Conta-me tudo, não me esconda nada, abra seu coraçãozinho para mim. Você tá tristinho, tá tristinha? Não fica não, tudo na vida passa, você vai ver. Esse momento que você tá passando agora, esse momento atribulado aí, esse momento confuso na sua vida, daqui a pouco vai sumir, pode ter certeza. Dê tempo ao tempo, sabia que o tempo ajeita as coisas, né? O tempo não apaga de vez, isso é verdade, mas ele ajeita, ele ameniza o sofrimento, a dor. Então calma, fica tranquilo, fica tranquila, que daqui a pouquinho tudo se ajeita no seu tempo certo. Nós aqui na Continental FM estamos por aqui torcendo por você, tá bom? Aumenta o volume que continua pra você a melhor programação do Brasil.

0: Nossa, essa música é demais! Continental FM, tocando pra você só o que você gosta de ouvir, né? As melhores músicas desfilam por aqui no seu rádio, pra dar clima onde você estiver. Você que tá em casa agora, tá descansando, muito obrigado pela sua sintonia. Você que tá aí no trabalho, né? Todos os amigos, pessoal aí do trabalho, os lojistas, né? A turma boa aí das lojas que vendem sempre com aquele sorrisão no rosto. Pessoal dos postos de combustíveis, nossos amigos da obra, os motoristas também, pessoal do caminhão, pessoal dos carros, né? Amigo do aplicativo, alô você taxista, muito obrigado pela sintonia aí e por levar a Continental FM de carona todo dia aí no seu carro. Intervalo bem rapidinho, a gente volta já.
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2: A Celesc publicou o edital de um novo concurso público em Santa Catarina. A seleção visa a formação de cadastro de reserva sobre o regime de CLT, com remuneração inicial de R$ 6.905, além de um vale alimentação de R$ 1.830. O período de inscrições começa no dia 14 de agosto e segue aberto até 23 de setembro.
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2: A instabilidade atmosférica domina Santa Catarina com céu nublado, pancadas de chuva a qualquer hora e forte sensação de frio em todas as regiões, conforme os dados da Defesa Civil. O tempo fechado é motivado pela circulação de umidade que derruba as marcas dos termômetros e exige atenção redobrada com agitação marítima na costa catarinense.
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0: a turma, muito obrigado pela sua sintonia aqui na programação Continental FM, seu amigo de Cavinholi por aqui com muito prazer, levando pra você onde você estiver as melhores músicas do rádio brasileiro. Só tem clássico na programação, só tem música boa, as músicas que dão um clima especial pra você, deixando você muito mais feliz aonde você estiver. Bora, aumenta o volume, tá começando, só toca as top pra você.
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0: Essa música é bacana demais pra você na programação do Sotocas Top da Continental FM. As melhores músicas do Brasil na sequência pra você aqui na programação da Rádio Número 1 de Santa Catarina. Muito obrigado pela sua sintonia onde você estiver. Obrigado por essa audiência qualificada maravilhosa. Você sabe que você é o carro-chefe aqui, né? O combustível da programação Continental FM. O intervalo é rapidinho, eu volto já. Não sai daí.
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0: Tá todo mundo ligado aqui na programação da Continental FM, na sua tarde, levando muita música bacana pra você. Onde você estiver, em casa, descansando, curtindo a rádio, trabalhando aí, fazendo os afazeres de casa, né? Você, amiga dona de casa, você que trabalhou na parte da manhã, chegou agora, muito obrigado, bom descanso. De Cavinholi, tô aqui na obra, tô trabalhando ainda, bom trabalho pra você aí. Lojas, bares, restaurantes, turma aí da panificadora, padaria. Pessoal aí também da conveniência, né? Estão curtindo a programação. Você é amigo motorista do táxi, você é amigo do aplicativo. Todo mundo em sintonia aqui na melhor programação. Essa é a Continental FM. E eu sou o de Cavinholi. Vou com você com muito prazer aqui nessa tarde, tá bom? Aumenta o volume que continua. Só as melhores músicas pra você nessa tarde.

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0: Essa música é bacana pra você na programação do Sotocas Top da Continental FM. É uma fileira de música, uma atrás da outra, só as melhores pra você aqui na programação. Tudo bem aí, tudo certo, onde você estiver? Muito obrigado pela sua sintonia, simbora por aqui, né? Aquele abração pra você que tá trabalhando agora, descansando, você que tá no carro circulando e curtindo a programação Continental. O intervalo rapidinho, eu volto já.
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0: Onde você estiver, no carro, em casa, curtindo a programação, no trabalho, muito obrigado pela sua sintonia aqui na Continental FM, essa rádio que é maravilhosa, fantástica, que toca música boa o dia inteiro, né? Todos os dias nós temos esse compromisso de levar até você, onde você estiver, as melhores canções do Brasil.
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1: Pra fechar muito bem a edição de hoje do Sotocas Top da Continental FM. Gente, o de Cavignoli fica por aqui. Beijo no seu coração. Muito obrigado pela sua audiência. Tchau, turma.
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3: Um caso de maus tratos contra um animal mobilizou a polícia militar no interior de Saltinho. Um cão foi encontrado com ferimentos compatíveis com disparos de arma de fogo e o caso será investigado pela Polícia Civil. A ocorrência foi registrada por volta das 11h30 após o tutor do animal, um homem de 50 anos, acionar a polícia militar informando que o cachorro havia retornado para casa ferido. No local, os policiais constataram que o cão de grande porte apresentava dois ferimentos perfurantes, compatíveis com disparos de armas de fogo.
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3: As famílias brasileiras perderam 62 bilhões de reais líquidos com apostas esportivas online ao longo de 2025. O levantamento mostra que o montante corresponde à diferença entre o valor total apostado pelos usuários e os prêmios pagos pelas plataformas. De acordo com o estudo, as operações das casas de apostas movimentaram cerca de 350 bilhões de reais no ano passado.
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0: Muito bem, 5 minutos. 5h21, Banda Doce Pecado, Briga de Egos. Você curtiu também nessa mesma sequência, Fernando Sorocaba, Tô Passando Mal. O sucesso é Continental FM. Hoje é dia de São Lourenço e dia também dos superdotados, né? A pessoa que tem um super talento em algo, né? E por aí vai, então. 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Um forte abraço para você ligado e conectado com a gente. Rápido intervalo, já já tem mais músicas.
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0: A melhor programação feita para você aqui na Continental FM. 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

0: Michel Teló, Tá Quente. Você curtiu também o som dos Atuais, Muda de Vida e por aí vai, né? E olha, o Endrick é o novo camisa 9 do Real Madrid. Na verdade, não se sabe ainda se ele vai permanecer no clube, mas ele vai vestir a 9, né? Número normalmente destinado aos principais centroavantes do clube. O atacante retorna ao time espanhol após um período de empréstimo do Lyon. A escolha representa um voto de confiança no jovem brasileiro que busca conquistar o espaço no elenco do time espanhol. Tá aí o Endrick voltando para o Real Madrid. Ainda não sabe se o técnico, né? O José Mourinho vai contar com ele, mas de qualquer forma ele tá com a 9, então, do time. 15 faltando para as 6.
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2: Vamos nós, já tem momento de oração e fé com o padre Reginaldo Manzotti. Essa é a Continental, sempre com você, sempre ao seu lado. Bom início de semana, agora tem Pérola Negra, Conversa de Cigana, Daílson.

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1: 6 horas em ponto, Leonardo Eduardo Costa, Crises de Amor, fechando então todas a primeira hora. A gente dá uma pausa porque vem aí um momento de oração e fé com o padre Reginaldo Mazzotti.
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2: Boa tarde, queridos filhos e filhas. Nesta segunda-feira da Semana Nacional da Família. Que maravilha, não é não? Poder rezar e pedir, Senhor, abençoe minha família. Volte seu olhar sobre a sua família. Dê atenção à sua família. Hoje, eu destaco o diálogo, escutou? Dialogue mais. Pode ter certeza, pontes serão construídas pelo diálogo. Pai, Filho e Espírito Santo, amém. Senhor, ao terminar esse dia, quero pedir a graça para que toda a família seja formadora de valores humanos e cristãos. Senhor Deus, que tendo Jesus Cristo assumido a condição humana na família, restabeleceu a primitiva unidade, vivendo com Maria, vossa mãe, e São José, o pai adotivo, durante 30 anos em Nazaré, fez com que a família fosse valorizada.

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1: Esta ferida familiar, restaurai, curai e afastai este mal. Coloque a sua intenção. Nossa Senhora, que nas bodas de Caná dissestes a Jesus: eles não têm mais vinho. Nesta tarde, ó Mãe, tome esta prece e leve a teu filho Jesus. Como fruto desta oração com Maria, roguemos a Jesus. Ave Maria, cheia de graça, o Senhor é convosco. Bendita sois vós entre as mulheres e bendito é o fruto do vosso ventre, Jesus. Santa Maria, Mãe de Deus, rogai por nós, pecadores, agora e na hora de nossa morte. Amém. Sagrada Família de Nazaré, promovei em minha família o reavivar do amor, o despertar do diálogo e, acima de tudo, o perdão permanente. Que, de fato, as nossas famílias sejam formadoras de valores humanos e cristãos. Sagrada Família de Nazaré, rogai por nós. Amém.
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3: A Defesa Civil do Rio Grande do Sul atualizou para 2.686 o número de pessoas desalojadas no estado em decorrência de uma linha de instabilidade associada a uma frente fria que causou fortes tempestades na região, com estragos registrados em 117 municípios. Até o momento foram reportados um óbito e 5 feridos.
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3: O EMOSC anunciou a atualização dos critérios para doação de sangue em Santa Catarina. A atualização reúne mudanças nos requisitos que devem ser avaliados pelos candidatos antes da doação. Segundo o EMOSC, as alterações buscam orientar melhor os voluntários e garantir mais segurança, tanto para os doadores quanto para os pacientes que recebem transfusões.
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0: 6 e 13, daí o som do tradição, Barquinho.
1: E tá bonito demais, remando, remando, remando no barquinho, simbora, remando, remando.

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1: Seis horas e 26 minutos. Viu seu pause? Sempre, sempre. Edson e Hudson cantando Quem Me Viu, Quem Me Vê. Vamos lá, hoje marca também o nascimento do escritor Jorge Amado, monstro da literatura. Nascimento do poeta Gonçalves Dias também, outro, né? Em 1823, então. Rápido intervalo, a gente já volta, fica conosco.
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Estamos de volta, 28 para as 7. Um abraço para Mariana Batistella, ligada com a gente, participando. San Marino, ele te traz.

0: 16 minutos faltando para as 7. Tem o som do Rio Negro e Solimões cantando pra gente Clima de Rodeio. Fechando mais uma sequência de sucessos. Bom início de semana para você ligar com a gente. 33470131. Dá tempo de você participar conosco. Quem mais?
1: Boa tarde, Luane. Tudo bem? A Carmen Piovesan. Quero participar do sorteio Apt Amor à Mesa Brasileira. Obrigado, um abraço, uma boa noite.
0: Eu agradeço. Um abraço também, Carmen. Tudo de bom. Bom início de semana. Boa noite. Vamos que vamos, rápido intervalo e já já tem mais sucessos, não sai daí.
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6: 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Continental FM, bom início de noite para você ligar com a gente agora, 11 minutos faltando para as 7. Trazendo para você Grupo Coração Gaúcho. Pode pegar.

0: 7h02 e que Renner, moleca, você curtiu também o som do Fernando Sorocaba? Vem ficar do meu lado, fechando todas da segunda hora e todas de mais uma edição do Balança Continental, que tem a força e parceria dos amigos da Polacchini Multisoluções, tudo em eletrônica. 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Forte abraço, gente. Fiquem todos com Deus e até amanhã. Tchau.
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